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0: 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Zezé de Camargo e Luciano.
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2: Bom dia, Jales, bom dia, região. Sejam bem-vindos. É o programa Quintal da Antena a partir de agora na Rádio Antena 102 FM. De Jales para todo o Brasil, vamos juntar a família sertaneja, iniciarmos juntos mais um dia, mais uma manhã, é uma madrugada que está terminando, um novo dia se aproxima e com as graças de Deus estamos juntos. Sejam bem-vindos ao nosso programa, que tem muitas atrações, tem informações do tempo, tem notícias da polícia, tem a sua participação, tem a Kombi do Assis Duarte, tem o nosso cafezinho, enfim, a família sertaneja a partir de agora tem música e informação no programa Quintal da Antena.

nosso programa até às 7 horas da manhã. Sejam bem-vindos. Obrigado a você, a sua família, ao trabalhador, a senhora, o senhor. Muito obrigado, minha gente, pelo carinho, pela companhia. Programa Quintal da Antena e o melhor da música sertaneja.

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4: O nosso programa Quintal da Antena até às 7 horas da manhã. Das 6 às 7, a música raiz e o modão sertanejo também, né? Que vai até às 7 horas da manhã. Às 6 tem a previsão do tempo, tem as notícias atualizadas do setor policial com o Assis. Enfim, tá tudo aqui na programação 102, nesta manhã que estamos começando juntos.

Programa Quintal da Antena, 6h15, tem notícias da polícia, tem a previsão do tempo atualizada para você. Hoje nós estamos com muita música sertaneja, com você aí nos acompanhando, prestigiando a gente, acordando, começando mais um dia. Que Deus nos abençoe, ilumine a todos nós em mais uma manhã que estamos começando juntos.

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3: Bom demais estar com você nesta manhã, mais um dia juntos na programação 102, o nosso sertanejão, a nossa Kombi rodando Jales, levando os ouvintes por toda a região e o nosso WhatsApp com a sua participação sempre, 997359981. Vem com a gente, vem para o Quintal da Antena.

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1: Programação 102 até às 7 horas da manhã, Rádio Antena, programa Quintal, a participação dos nossos ouvintes, a nossa Kombi tá aqui no pátio, tá esperando você para passear com os nossos ouvintes, tomar o cafezinho do quintal, as notícias do setor policial, a previsão do tempo e o mais importante, né? Você aí do outro lado do rádio começando mais um dia junto conosco.

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1: Antena 102, a rádio da sua cidade, programa Quintal da Antena. Bom dia, Jales, bom dia, região. Bom dia a você, trabalhador. Bom dia a você, trabalhadora. Bom dia a toda a criançada, bom dia aos jovens. Bom dia a você que todas as manhãs está com a gente aqui na programação Antena.

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1: Rádio Antena 102, Quintal da Antena. Juntos nesta manhã aqui pela programação 102, acelerando a nossa Kombi, passeando com os nossos ouvintes de Jales e região. Sempre um prazer, uma alegria estar com você, estar com a sua família. E juntos vamos começando mais um dia.

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1: Rádio Antena 102, programa Quintal até às 7 da manhã. 997-359981, vai mandando a sua mensagem. Você pode mandar por escrito, pode gravar, tá? Você fique muito à vontade, interaja conosco, faça parte da nossa programação, porque com muito carinho, todos os dias de segunda a sexta-feira, estamos juntos por aqui no programa Quintal da Antena.

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0: Brasil, o tempo não para, 6 horas da manhã, mais 8 minutos na Rádio Antena 102. Vamos mandar um abraço pro Anderson, que trabalha lá na Coopersol, que tá ouvindo a gente. O Cido Thiago, lá no Jataí, um abração pro Cido, pessoal da poda de árvore, né? Os amigos leiteiros de todas as manhãs, os motoristas de vans, ônibus, né? Um abraço pro Cerezo lá da Bertina que tá ouvindo, um abraço pro Léo também, motorista da prefeitura lá de Santa Albertina, um abraço pro Léo Modesto, essa hora deve estar dormindo, né? Mas qualquer coisa aí é só jogar uma aguinha nele, a gente resolve fácil, né? Ai, ai, ai, são 6 horas mais 8 minutos na antena. Vamos mandar um abraço também, se você está nos ouvindo aqui, o Donizete lá da Comercial já, o Rogério, quer que você pegue ele, tá? E coloque atrás, na van, o Luiz, a Sueli de Fátima, o Devaneiro, o Zé Brazão, falou se precisa de ajuda. Não, Zé, hoje tá tranquilo, pode dormir mais um pouquinho, tá? Só cuidado com o balde. O balde tá vazio por enquanto aí, né? Um abraço pro Zé Brazão, Nilton Biro, o Manezinho, que tá lá na cidade de Santo Antônio do Aracanguá. Boa semana, Manezinho.
1: Bom dia, Claudinei. Bom dia, Cis. Tudo beleza, meus amigos?
0: Tudo.
1: Não choveu, não, Claudinei. O tempo tá fechado, mas não choveu. Trovejou, mas não choveu.
0: Balançou,
1: vê como
0: mas
1: é que tá
0: caiu
1: a costela do Assis aí. Ah. Se ela tá em ordem ou se ela tá doendo. Um abração e fica com Deus. Uma segunda-feira abençoada para todos nós.
0: E Mané, chega final de semana, né? Ele usa muito, quer dizer, usa, é forma de se expressar, mas final de semana é puxado.

0: 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Bonita música, né? Chama Casa de Vó. Essa música é do Chitãozinho e Chororó e do Henrique. O Henrique é filho do Chitãozinho, né? Também os dois filhos do Chitãozinho. Um canta country e o Henrique é o mais novo. O Henrique gravou com o tio Chororó e o pai Casa de Vó. Vem aí a notícia do tempo e da polícia.
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0: Até que chuviscou, né, seu Assis? Essa noite, ontem, fez muito barulho no fim de semana, no sábado, ventou bastante. Mas enfim, hoje está prometendo calor, 23 a mínima, 37 a máxima, não tem chuva. Temperatura ambiente está ventando um pouquinho, mas está bem gostoso, está 20 graus agora. Amanhã, aí tem previsão de chuva, amanhã máxima 30, 65% a chance de chuva, 8,5 milímetros. Quarta-feira, seu Assis, 27 de máxima, 76% a chance de 11 milímetros. na quarta-feira, na quarta não, quinta, né? Quinta-feira, é, quinta-feira, a previsão segundo o Climatempo é o seguinte: 63% a chance de chuva, a temperatura máxima prevista 28 graus. E na sexta-feira, seu Assis, não tem chuva, 30 graus. Como disse o Marcílio, é hora de reformar pasto, né, Assis? Tá na hora. Só que setembro tá deixando nós na mão, né, Marcílio? Um abração, companheiro, bom dia. Agora são 6 horas da manhã, mais 21 minutos. 21 minutos. Vamos mandar um abraço para o Kleber José Fassum, tá fazendo aniversário hoje, né? A Ângela Fasson tá mandando um abraço, toda a família Fasson, em especial o Kleber José Fasson, tá completando mais uma primavera, mais um aniversário. Felicidades, viu, Kleber? E atenção, Brasil, roubo agora há pouco na região. O Assis vai falar desse assunto. Já já, 6h22.
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0: Olha a hora, Brasil! Às 6 horas da manhã, mais 23 minutos, da Rádio Antena 102, a hora de notícias. A informação ao vivo, setor policial em destaque, seu Assis. As últimas notícias do setor policial, muitas notícias, muitas informações, ocorrências, como sempre, fim de semana é assim, né, Assis? Bom dia, seu Assis.
11: Bom dia, Claudinei, bom dia a todos os amigos, nós estamos chegando com as informações do plantão policial. E, conforme falou, daqui um pouquinho a gente vai trazer informações de um roubo à mão armada em Aparecida do Oeste, hein? E antes nós vamos falar, passando pela base operacional, Polícia Militar Rodoviária, tivemos aí final de semana tranquilo, os policiais, portanto, foram para as rodovias, para dar tranquilidade para as pessoas que percorrem as rodovias da nossa região. Foi tranquilo, mas na região nós tivemos alguns acidentes, inclusive as informações, acidente com vítima fatal, um delas foi um acidente que aconteceu em Paris, 2 vítimas fatais. O acidente aconteceu neste sábado na vicinal que liga Votuporanga a Paris. De acordo com as informações, foi por volta das 4h30 da manhã, portanto, da manhã deste sábado, e tivemos, portanto, vítimas fatais, 2 vítimas, um pintor, o Cleide Omar, 36 anos, e era, portanto, servidor público, a Vânia Alves, de 46 anos, a Vânia era servidora pública. A terceira vítima foi socorrido, levado até o hospital e está recebendo atendimento médico. Portanto, o SAMU esteve presente, os bombeiros, policiais militares, foi dar respaldo para o trânsito, né, neste acidente com vítima fatal. E outra notícia triste, nós tivemos uma criança de 1 ano e 8 meses, morreu atropelada na frente da casa onde morava, hein? A vítima é um menino de 1 ano e 8 meses, identificado como Guilherme Correia Lima, morreu atropelado, portanto, neste sábado também. Um condutor do veículo não prestou socorro e evadiu. A polícia tem os dados, câmera de segurança, e já está à procura do mesmo. O Guilherme foi sepultado ontem, em Birigui, no cemitério municipal Consolação de Birigui. E nós tivemos também trabalho feito pela Guarda Civil Municipal, que foi acionado, foi neste sábado, por volta das 12h20, uma morte suspeita, a rua Tocantins, Coab, do Jardim Arapuã. A vítima, Nilson Alves Pereira, ia completar 69 anos no final deste ano, mês 12. A Guarda Civil, quando chegou no local, as pessoas que estavam no local dizem o seguinte: os vizinhos, achou a falta, não via ele, e aí foram ver, pular o muro, olharam a janela pela janela, perceberam que o mesmo estava sem vida na cama. Portanto, ele foi encontrado, a morte é registrada como morte suspeita, né, mas o corpo levado para o Instituto Médico Legal para o análise, mas foi morte natural. Nós tivemos também, ainda pela Guarda Civil Municipal, né, Jamil? Todo o pessoal da Guarda, né, sempre acompanhando, dando respaldo e sempre atendendo a população, né, dando respaldo aí também à comunidade jalesense. Teve uma ameaça na Rua dos Pioneiros, na Vila União, e a sequência era a Avenida João Amadeu, porque essa pessoa foi levada para Santa Casa. A equipe da Guarda Civil Municipal foi solicitada para dar um apoio ao SAMU. SAMU, portanto, estava com um indivíduo que tinha sofrido um acidente com uma bicicleta e ele estava completamente alterado, né? Aí começou, portanto, alterado, agressivo, ameaçando. Foi solicitado o trabalho aí da Guarda Civil Municipal, que controlou a situação, e ele foi, portanto, encaminhado à Santa Casa da cidade de Jales. Nós tivemos também um furto no estabelecimento comercial. Isso foi para nesse domingo, por volta das 2h40 da madrugada, a rua Professor Rubio Almeida, o espeto especial. O indivíduo pulou um muro alto, 5 metros para mais, e pulou o muro, e já estavam, portanto, já desconfiado, porque já tinha sido furtado no dia anterior. Aí a vítima tinha arrumado mais uma pessoa para o trabalho, né, um guarda, e estava, portanto, de alerta. No momento em que esse indivíduo entrou, pulou o muro e entrou no estabelecimento, já foi agarrado aí pelo o segurança e também pela outra pessoa que estava no local, que é namorado da dona da espetaria, e seguraram. A polícia foi chamada, a Guarda Civil Municipal chegou, aí não precisou nem de algema, já foi controlando toda a situação. E o mesmo, na noite anterior, a câmera de segurança flagrou bebidas, sorvete e outros objetos também levados. Ele foi apresentado à Central de Polícia Judiciária, onde ficou na responsabilidade da Justiça, portanto, acontecendo aqui na cidade de Jales. E nós tivemos também, pela polícia ainda, né, Duas violências domésticas registrado pela polícia. As violências domésticas aconteceu uma em Jales, num posto de combustível, a outra aconteceu também em Jales, ali próximo à Avenida João Amadeu. Essa violência doméstica registrada também pela polícia. Nós tivemos polícia militar prende o homem por tráfico de drogas em Jales. Na noite de sábado, policiais militares, 16º Batalhão, prendeu um homem por tráfico de drogas no bairro Vila União. Durante patrulhamento, o indivíduo foi visto em atitude suspeita, fugindo a pé. Ao perceber a aproximação dos policiais, dispensou um objeto no caminho. Após o acompanhamento, ele foi abordado. Durante as buscas, o pessoal foi localizado com ele porções de maconha e de crack. Diligência resultou-se na apreensão de aproximadamente 279 gramas de maconha, duas porções de crack. Na abordagem, declarou que para os policiais que ele praticava tráfico de drogas no bairro. A ocorrência foi registrada na Central de Polícia Judiciária, onde ele ficou na responsabilidade da Justiça. Nós tivemos também, polícia militar prendeu por entorpecente durante a ocorrência de tráfico de drogas. Portanto, vamos lá, na noite de sábado, policiais militares 16º Batalhão, durante patrulhamento, abordou dois adolescentes, ambos 17 anos. Transitava pelo cruzamento da rua Tocuruí e Avenida Arapuã, no Arapuã. Durante a abordagem, foi, portanto, localizado porções de maconha com os dois adolescentes. Após a indagação, local onde havia mais entorpecentes, policiais foram ao local, numa área de mata, onde localizou porções de crack, maconha e skunk. Durante a diligência, ele foi na residência, autorizou, portanto, na residência, com autorização, encontrou mais uma porção de maconha, R$102 em dinheiro, além dos aparelhos de celulares. Os adolescentes foram conduzidos caso, a Central de Polícia Judiciária ficando na responsabilidade da central. Polícia Militar captura procurado e apreende, portanto, entorpecente em Urânia. Foi também no sábado, 16º Batalhão da Polícia Militar de Jales, em cumprimento de mandato de recapturado, de mandato de recaptura, relacionado à saidinha temporária, localizado o homem, e esse homem havia no bairro Vicente Filiera, em Urânia. Durante a abordagem dele, busca pessoal, foi localizado 3 porções de substância característica semelhante à maconha e 3 porções aparentando ser crack. O indivíduo foi conduzido à Central de Polícia Judiciária, onde a ocorrência foi apresentada e o mandado foi cumprido, ele ficando aí na responsabilidade da Justiça. Também Polícia Militar em flagrante por violência doméstica em Jales. Policiais militares prendeu em flagrante um homem por violência doméstica na manhã deste domingo. Ocorrência foi registrada pelo 2ª Companhia, 16º Batalhão. Segundo as informações da Polícia Militar, o local, a vítima diz que possui medida protetiva contra o ex-companheiro, que após decidir pelo fim do relacionamento, o homem teria invadido a sua residência. Ainda de acordo com o relato, apresentando aí aos policiais, suspeito teria agredido fisicamente a mulher, danificando diversos objetos dentro do imóvel. Os policiais constatou que a vítima apresentava lesões, aparentemente nos braços, ombros e orelha. Diante da situação, foi dado voz de prisão em flagrante, conduzido até a Central de Polícia Judiciária e apresentado. A autoria ratificada a voz de prisão, o mesmo ficando aí preso por violência doméstica e lesão corporal. Os dados, portanto, a polícia, ele está à disposição da audiência de custódia no dia de hoje. E atenção, em Aparecida do Oeste, Polícia Militar, Polícia Civil, já está à procura de 3 indivíduos. Portanto, um roubo à mão armada foi num sítio. Os 3 indivíduos chegou em uma residência no sítio e já anunciou um roubo. Eles estavam armados com armamento de calibre longo e tinha também na cintura movimento de calibres curto. Portanto, eles acabaram levando um pouco de dinheiro, joias, portanto, da residência, trancou as vítimas dentro de um quarto e trancado com chave e foram embora. Depois eles conseguiram abrir, após conseguir arrombar a porta, pediu, portanto, auxílio à polícia. Policiais militares foram para o local e registrou o boletim de ocorrência. Agora está investigando este caso, que é em Aparecido do Oeste, caso aí grave, violência doméstica, né? Acaba tendo violência e esse caso acaba um roubo com armamento, com violência contra as pessoas, portanto, da residência. A polícia está investigando esse caso. São as informações policiais e eu volto logo mais no Antena Ligada.
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0: Vou mandar um abraço seu Assis Duarte, às 6 horas da manhã, mais 36 minutos. Ao Cláudio e o seu Antônio, pai dele lá no Córrego do Fiadinho, Cláudio da padaria. Ao Pinha, pintor, que tá ligado com a gente, né, Pinha? Bom dia, bom dia, bom dia. Vamos mandar um abraço também ao seu Isaías Denoni, que tá esperando a carona da Kombi, da tua Azevedo, materiais para construção. O João Mingorance, que tá ligado na 102 também, bom dia. A Edineia, todas as manhãs, nos acompanha. O Wilson Smart, o nosso personal feirinha. O Adilson Martilha e o André Luiz, a Rita e o Fabinho Bio vindo lá do Corpo do Quebra-Cabaça, o Cláudio Roberto nos ouvindo, o Carlos Ribeiro, Dê Fernandes, o André Luiz, o Carlos sintonizando o programa, o Cobrinha, Cis, esperando você no portão, chateado com a Cis está demorando. Já vai, Cobrinha, já vai te pegar aí, tá? Tá saindo com o automóvel aqui do pátio agora. Sérgio Aromínio, Vanderlei, Osmar Mício, Osmair. Um abração, os marmissos lá do Mair Motos, né? Um abração, Adriana Flávia, Maria Vacelai, o Regis Alves, o Pedro Messias, o Juninho, o Rildo, o Gilmar, a Marcela, a Sônia Regina, bom dia, o Marcelo, que tá nos ouvindo lá na nossa querida Vitória Brasil, Rosângela, Cleideri, o Juninho de Vitória Brasil, ouvindo o programa também, né, Juninho? Tá o Juninho, a Ana Lu, filhinha, daqui a pouco tem escola, e a dona Adriana, que é quem manda na parada toda aí, né, seu Juninho? E diz que não, fala pra ela que não é aí agora na frente dela. Um abraço, Júnior, bom dia pra vocês, tá? 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Alô, Vitória, alô, Marcão, alô, Ana Lúcia, alô, turma de Vitória. Luci Mauro, bom dia, obrigadão aí pela audiência. Vamos mandar um abraço ao João Nicolete, prepara o balde, dona Lourdes. O João tá pegando a barda de novo, né? É um dia ou outro que deixa passar do horário, já vai acostumando, já vai demorando pra levantar. Prepara o balde, dona Lourdes. Gente, olha a hora. 6 da manhã, 38 minutos, na Rádio Antena 102, 6h38. Vamos mandar um abraço também a Joana, que está ouvindo o nosso programa. A Cirlei mandou uma mensagem bonita pra gente aqui, Cirlei. Meu nome é Maria Aparecida, tô ligada na 102, a Sônia, o Adilson, a Carminha, sintonizando o nosso programa. Bom dia. Brigadão, tá? Seu Osmar, lá da Santa Casa, João e Lourdes. Vamos mandar um abraço ao Pedro Enfermeiro, lá da Santa Casa. Alô, meu amigo Pedrinho da Santa Casa. Dona Bia, o Arthur, a Laura, os filhos, né? Mirim, lá na nossa querida Urânia. Olha, tá chovendo no patrimônio Santo Antônio do Aracanguá, é isso? Aqui tá chovendo no patrimônio da mata, é isso? Lá em Santo Antônio do Aracanguá, tá chovendo agora? Isso é bom, hein, Cidinho? Gente, olha a hora. 6 horas da manhã, 38 minutos. No quintal da antena, Cláudio Roberto, Laerte. Um abração, Laerte, Poiate. Ouvindo a gente, milionário. Quando é...

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2: Daqui a pouquinho tem o Antena Ligada e tem também o horário eleitoral. Estamos a 2 semanas da eleição, né, pessoal? Daqui a pouco vai terminar o horário eleitoral. Ó, já mandei, mandei os parabéns, sim, parabéns pro Kleber, né? Tá ficando mais experiente no dia de hoje. Parabéns, viu, Kleber? Felicidades, é esposo da Michele. Pessoal lá da Apicultura Fasson, hoje tem festa, né? Teve no fim de semana, hoje tem também. Vamos mandar um abraço pro Fazolo, que tá chegando pra trabalhar, tá acompanhando a gente. Tem um Instagram do Sempre Novo, né? O Fazolo tá famoso agora, filha dele. É lógico, né? Ele nem, não sabe nem acessar. Mas a filha tá botando aí os principais trabalhos que ele faz. São realmente trabalhos de absoluta primeira mão, né? Coisa chique demais. O homem é bom de serviço. Um abração. Vamos mandar um abraço também ao outro caboclinho ajeitado. Tá ele, a esposa, a dona Letícia, que é o Denúbio. Tá acompanhando o programa mais um dia, mais uma semana, mais um expediente, né, Denúbio? Um abração. Seu Antônio Rampim tá nos ouvindo. Bom dia. O Valdecir, o Claudemir, lá na fazenda, em Carneirinho, tá ouvindo o programa, Tiração de Leite. Alô, seu Gilberto, aí na fazenda em Carneirinho. A Roseli Aiza tá ouvindo o programa, né? Bom dia, bom dia. Vamos mandar um abraço ao esposo que faz aniversário hoje, esposo da Roseli. Seu Antônio Carlos, da Chique Bom Sorvetes, pessoal da Chique Bom Sorvetes, um abração pra vocês. Ó, que moda bonita, Roseli, que eu escolhi. Seu Antônio, parabéns, tá? Felicidades pro senhor. Essa foi regravada agora,

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0: É, Brasil, o tempo não para. 6:56. Criançada chegando pra escola, você que tá chegando pro expediente, chegando pro trabalho, quem tá chegando em casa agora, trabalhou a noite toda, né? Muito obrigado pelo carinho. Família Sertaneja, todas as manhãs se reúne a partir das 5 para tomar aquele cafezinho gostoso, é ouvir umas modas sertanejas e contemplar mais um dia que está começando. Saúde e paz, boa semana, felicidades a todos. Muita coisa boa aí na sua casa, tá? E até amanhã cedinho, se Deus quiser. Vem aí o horário eleitoral e depois o Antena Ligada.

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0: 7h34. Segunda-feira, 21 de setembro de 2026. Está no ar o programa Antena Ligada, edição número 6577.
1: Produção e a apresentação de Vanderlei Garcia Filho.
0: E Claudinei Antônio Julião.
1: Reportagens policiais Assis Duarte.
0: Direção geral, Dr. Vanderlei Garcia.
1: Às 7h34 da Rádio Antena 102, vamos às manchetes do programa de hoje.
0: Brasil, União Europeia, Canadá e Quênia lançam um manifesto pelo multilateralismo às vésperas de Assembleia da ONU.
1: Vídeo divulgado ontem mostra Moraes e a esposa descendo de jatinho de Vorcaro, no Rio de Janeiro.
0: TSE atende pedido de liminar e suspende campanha de Deltan Dallagnol ao Senado.
1: 7h35 na Rádio Antena, os destaques do esporte no final de semana.
0: Fluminense vence Corinthians fora de casa e volta ao G4 do Campeonato Brasileiro.
1: O Flamengo em casa bateu o Bragantino e vai se confirmando na liderança do Brasileiro.
0: Grêmio e Palmeiras ficam no 0-0 com grandes defesas do goleiro Everton.
1: Santos ganha do Remo e embala a série de vitórias pela Série A.
0: Os jogos ontem e hoje encerrando a rodada do Campeonato Brasileiro, da Série B e da Série A do Brasileirão.
1: 7h35, as manchetes locais e regionais.
0: Na Câmara, hoje será lido o requerimento que pede à Prefeitura a revogação da atual tabela de valores das taxas de fiscalização.
1: As muitas ocorrências do final de semana, às 8h15, inclusive agora pela madrugada, roubo em uma propriedade rural na região de Jales.
0: 7h35.
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0: 7:36. O Globo. Lula e Flávio. Em primeiro mês de campanha, rivais percorrem mapa parecido, mas tem estratégias opostas.
1: Folha de São Paulo, Lula vai à ONU acenar ao eleitor antes da reeleição e pode encontrar Trump.
0: O Estado de São Paulo, vídeo mostra Vorcaro com dirigente da Polícia Federal e ex-ministro de Lula e Bolsonaro em festa em Londres.
1: Correio Brasiliense, lancha pega fogo no Largo do Paranoá durante a tarde deste domingo, dia 20.
0: Diário Catarinense, Santa Catarina entra em alerta com regiões em risco muito alto para temporais com vendaval, granizo e chuva intensa.
1: Valor Econômico, Dino manda governo revisar regras da CVM e cita falhas reveladas pelo caso Master.
0: Estado de Minas, Alexandre de Moraes foi flagrado desembarcando de jatinho de Vorcaro.
1: Jornal do Comércio, oposição cobra afastamento de Gunê após foto com Vorcaro em Londres.
0: 0 Rio Grande do Sul, enquanto a abstenção aumenta, votos brancos e nulos caem mais de 70% no Rio Grande do Sul em 2 décadas.
1: Agora 7:37.
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0: Às vésperas da Assembleia Geral da ONU, Brasil, União Europeia, Canadá e Quênia lançaram uma iniciativa em defesa do multilateralismo. O movimento diplomático batizado de Parceiros pelo Multilateralismo, o P4M, foi anunciado ontem por meio da publicação de um manifesto conjunto do jornal britânico Financial Times.
1: O documento é assinado pelo presidente Lula, pelo presidente do Conselho Europeu, Antônio Costa, e pelo primeiro-ministro canadense, Mark Carney, e também pelo presidente queniano, William Ruto.
0: O grupo propõe a criação de uma estrutura flexível e aberta a países de diferentes regiões e tradições políticas que estejam dispostos a atuar para além de suas diferenças, formar coalizões em favor de reformas e transformar princípios compartilhados em ações concretas.
1: O objetivo principal da aliança é formar coalizões capazes de apoiar reformas na ONU e tornar também as instituições globais mais representativas, sem criar uma burocracia exclusiva.
0: As lideranças justificam a medida diante da atual fragmentação e da polarização global. O manifesto destaca, por exemplo, que 65 conflitos armados entre estados foram registrados em 2025, a maior quantidade de confrontos documentada desde 1946.
1: Além disso, os signatários apontam que os gastos militares globais também bateram recorde e chegaram a $2,9 trilhões.
0: Para reverter esse quadro, a iniciativa P4M busca articular respostas conjuntas e desafios urgentes e complexos, como inteligência artificial, mudanças climáticas, pandemias e choques financeiros.
1: Os líderes afirmam expressamente que nenhum país tem poder suficiente para enfrentar esses obstáculos de forma isolada e que a necessidade de cooperação multilateral segue plenamente viva.
0: O lançamento da frente diplomática coincide com a maior crise da história da ONU. A organização internacional enfrenta fortes restrições financeiras e grandes dificuldades para solucionar os conflitos atuais.
1: Há ainda um impasse no Conselho de Segurança sobre a escolha do próximo secretário-geral, há apenas 3 meses do fim do mandato de Antônio Guterres.
0: É neste cenário de incertezas que o debate geral da Assembleia Geral da ONU começa oficialmente na terça, dia 22.
1: O presidente Lula fará o tradicional discurso de abertura do evento e a expectativa é que ele aproveite o palanque para defender o multilateralismo e também a cooperação internacional.
0: 7:40. O ministro Alexandre de Moraes, do STF, e sua mulher advogada Viviane Barsi de Moraes aparecem em vídeo desembarcando de uma aeronave da Prime U, empresa ligada a Daniel Vorcaro, ex-dono do Banco Master.
1: A gravação é do dia 22 de agosto do ano passado, na pista do aeroporto Santos Dumont, no Rio de Janeiro.
0: No mesmo dia, Moraes foi painelista de um evento empresarial na capital fluminense. Imagens do evento mostram o ministro acompanhado de Viviane e ambos usam as mesmas roupas com que descem da aeronave.
1: O vídeo foi revelado pelo jornal O Globo e as imagens são da Aviation TV. É a canal que é especializado no YouTube, que faz transmissões ao vivo da movimentação de pista nos aeroportos brasileiros.
0: As cenas do desembarque desmente nota de abril deste ano do gabinete de Moraes. À época, o ministro afirmou que jamais viajou em nenhum avião de Daniel Vorcaro.
1: Ontem, o escritório de Viviane Barsi de Moraes informou também em nota que contrata serviços de táxi aéreo de diferentes empresas, entre elas da Prime Aviation.
0: A empresa afirma que em determinados voos, Viviane Barsi de Moraes foi acompanhada por seu marido, o ministro Alexandre de Moraes, do STF.
1: Este não foi o único voo de Moraes em aeronaves da Prime U. empresa que teve Ivor Caro como sócio e faz parte do grupo Prime Aviation. Segundo a Folha de São Paulo, foram ao menos 8 entre maio e outubro do ano passado. Todos tinham como origem o aeroporto de Brasília.
0: 7:41. O ministro Floriano de Azevedo Marques, do Tribunal Superior Eleitoral, determinou a suspensão liminar da campanha de Deltan Dallagnol do Novo, que disputa uma vaga no Senado pelo estado do Paraná.
1: A decisão proferida na noite de sábado paralisa os atos de rua do candidato, interrompe suas inserções no horário eleitoral gratuito, no rádio e na televisão, e bloqueia também acesso a recursos do fundo eleitoral até que haja um julgamento definitivo pelo plenário da corte.
0: A medida atende a recursos apresentados por adversários políticos contra a decisão do TRE do Paraná, que havia deferido o registro do ex-procurador Lava Jato por 4-3.
1: Os contestantes argumentam que Dallagnol estaria inelegível com base na lei da ficha limpa. A legislação proíbe a candidatura de membros do Ministério Público que pediram exoneração do cargo durante a tramitação de processos administrativos disciplinares.
0: Deltan Dallagnol havia tido seu mandato de deputado federal cassado pelo próprio TSE sob o entendimento que sua saída do Ministério Público Federal ocorreu enquanto respondia diversos procedimentos no órgão.
1: Em manifestação publicada em redes sociais, o candidato criticou a decisão liminar, alegando que o pedido de suspensão foi concedido em um processo sigiloso, sem garantia do contraditório e do direito de defesa, e confirmou que sua equipe jurídica recorrerá da determinação para reverter o bloqueio vigente.
0: 7:43.
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1: Neste momento estamos com 23 graus aqui no alto da rua 24. Hoje, mínima 23, a máxima 37, não chove. Final de semana, tivemos ontem, né, um chuvisco à noite, no sábado, mais vento do que chuva. E, na verdade, não chegou, mal apagou a poeira aí na região toda. Faltou chuva, né? Setembro, por enquanto, ficando um pouquinho abaixo da expectativa. Amanhã, a previsão é que possa chover. 65%, 9 milímetros, 30 de máxima. Na quarta-feira, 11 milímetros, 80% a chance de chuva, 27 a máxima. Quinta-feira, também uma pequena previsão de chuva de 65%, mais um chuvisqueiro, cai um pouco a temperatura, máxima 28. E a previsão para sexta-feira, 18 a mínima, 30 a máxima, sem previsão de chuva, segundo o Climatempo.
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Rádio Antena, 7h44. Hoje o Maninho Carlos Augusto, comunicador e daqueles que fizeram história aqui no Rádio de Jales, né? Maninho Carlos Augusto faz hoje aniversário, grande abraço, companheiro, felicidades, muitos anos de vida, muita força e energia e continue aí com esta vibração sempre no ar. Também hoje é aniversário da médica cirurgiã dentista, a doutora Elisângela Criado Morante, esposa do João, a mãe do Murilo e também do Rafael, e está fazendo aniversário hoje. Elisângela é servidora de carreira da Prefeitura em Fernandópolis, Secretaria Municipal de Saúde, e tem também seu atendimento aqui em Jales. Parabéns, a esta hora está sempre em trânsito e nos acompanhando, ela é especialista em canal. A Karina Pereira Bueno faz aniversário hoje, também o Dorival Barbato está fazendo aniversário nesta data. Felicidades, muitos anos de vida. Também vou mandar um abraço ao Kleber, o Kleber lá da Apicultura Fasson, trabalha aqui em Jales, eu acho que é na cooperativa que vende, na New Holland, né? Ele faz aniversário hoje, ela é esposa da Michele, que trabalha aqui na Secretaria de Saúde. O Kleber faz hoje aniversário, parabéns, tá? Felicidades, Kleber, muitos anos de vida. Agradecer aos nossos ouvintes que pela manhã tem mais um aniversário aqui, deixa eu ver quem é que tá fazendo aniversário. Mandou para nós aqui da sorveteria. Depois eu vou achar e vou registrar ainda, né? Tá na escuta, né? Todos os dias, muito obrigado, viu? O pessoal que tá acompanhando a gente, também a Cirlei, ouvindo o nosso informativo nesta manhã. 7h46. Eu vi uma reclamação aqui dele sobre lâmpadas apagadas, né? E ontem também, lá no Jardim Oiti, na rua Julieta de Almeida, com a rua das Hortênsias, tinha um trecho ali, de uma meia dúzia de postes com as luminárias apagadas. E tem uma reclamação aqui chegando.

0: Fale no telefone a Marina, que está fazendo a reclamação, é 0800-190-5000, que é o telefone da empresa responsável. Se aí tiver alguma demora, algum atraso, fale com a nossa, né? Conosco, né? Agora, 7:47, na rua Vicente de Porassi, também está sem iluminação. Está reclamando aqui um outro ouvinte.
1: Um mês já.
0: É a Márcia. Tem que ver se acionou, né, Delei? Porque, pelo menos, a última informação que a gente tinha com o serviço da Cantoia é um serviço legal, que isso atende dentro do prazo. Tem que ver se foi acionado e se está demorando mesmo após o chamado. 7:48, vamos fazer o seguinte, uma pausa daqui a pouquinho, vamos falar da programação da Câmara aí para este final, para esta noite, final de dia, né? E no seu início de noite.
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14: Agora são 8 horas da manhã na Rádio Antena 102. Pediram para repetir o telefone aqui do Cantói Figueiredo, o 0800. Atenção, pessoal, iluminação de poste. Acionem o 0800-190-5000, tá? 0800-190-5000. Ouvinte que reclamou agora há pouco e também outras pessoas que pediram aqui para iluminação pública. O telefone, pelo menos, é o que consta, né, Dele? Pelo menos é o telefone que nós temos aqui que funcionava. Se teve alguma mudança, não fomos informados. Vamos às notícias da Câmara, Dele. Nós recebemos, aliás, por muito tempo, eu não sei se você já estava aqui, estava, né, Dele? Quando a gente reclamava que não havia uma assessoria de comunicação, pelo menos que funcionasse para o que a gente faz aqui. Há um tempo atrás, inclusive foi quando o Bruno assumiu a presidência, houve uma mudança radical, acho que mudou até o profissional que faz isso, e agora todo dia a informação ela já vem pronta, mastigada, os releases, terminou a sessão, enfim, tudo aquilo que a gente sempre cobrou, inclusive dava sugestões aqui, mas não acontecia, viu? Não acontecia, não tinha. Agora, pelo menos é com a gente aqui na 102, acredito que os outros órgãos de imprensa também, o funcionamento redondo, perfeito. Parabéns aí, pessoal da assessoria de comunicação da Câmara Municipal de Jales, que hoje realiza a sessão número 1865. A Câmara vai se reunir a partir das 18 horas no plenário Tancredo Neves, anexo legislativo, na rua 5, esquina com a 6. Em função da suspensão da sua transmissão pela internet e pelo rádio durante o período eleitoral, a comunidade poderá acompanhar a atividade legislativa apenas de forma presencial, informa uma nota que nós recebemos.
15: No expediente do dia, os vereadores apresentarão 9 indicações ao Executivo, com solicitações de melhorias pelas regiões da cidade, como limpeza geral, recolhimento de lixo em rua, regularização da fiação de internet em cruzamento, criação de memorial em homenagem às vítimas do coronavírus na cidade, ações para abertura das farmácias privadas para atendimento 24 horas em regime de plantão e corte de árvore em uma rua.
14: 3 moções de aplauso e 2 requerimentos da sessão anterior também estarão na pauta. Um deles pede à Prefeitura a revogação da atual tabela de valores das taxas de fiscalização, localização e funcionamento, a TFLF. Encaminhado à Câmara Municipal, também um novo projeto que foi encaminhado contendo uma tabela substitutiva, assim também como a revisão específica da taxa de publicidade.
15: Também serão apreciados e votados 2 novas menções e outros 4 requerimentos, com pedido de informações executivas envolvendo providências visando a regulamentação, estruturação e efetiva implementação da Lei Municipal número 5.796/2025, que institui o programa Banco de Ração e Utensílios para Proteção de Animais. Providências para notificação e responsabilização de dono de imóvel para que seja construído calçamento do passeio público em trecho da localidade. Cobrança de penalidade ao proprietário do imóvel por não cumprir determinação de realizar calçamento no passeio público e motivo de não existência de legislação municipal explícita que estabeleça uma data ou prazo específico para o pagamento mensal dos proventos dos aposentados e pensionistas de Jales.
14: Ainda começa a tramitar também o projeto de lei 28/26 do Poder Executivo, que aprova o Plano Municipal de Gestão de Resíduos da Construção Civil e da outras providências. O Delay aqui, ó, um assunto que a gente comentou numa entrevista, salvo engano, foi na quarta-feira, né, com o Dr. João, que é o superintendente, e o Dr. Igor, que vieram aqui do Instituto Jales Prev. Esse pagamento mensal dos proventos de aposentados, que segundo o João disse, até acha que seria interessante, não há uma data específica, né? Fica mais na base da lógica pagar aí dentro dos
15: primeiros... Determinar um dia certo específico para o pagamento dos pensionistas.
14: É um limite, né?
15: Boa. Isso é importante hoje, isso. Que vai ser colocado em pauta hoje na Câmara Municipal, mas também muito importante hoje. E isso fica aí também nos ouvintes que estão nos ouvindo, aqueles que estão sentindo que a tarifa de fiscalização e funcionamento veio um valor exorbitante, ou veio um valor a mais, que não está de acordo com o valor que veio, hoje é a hora. Hoje vai ser a hora desse requerimento ser pautado na Câmara Municipal. E como não tem TV devido ao programa eleitoral, e como também não tem o rádio,
14: então, só presencial,
15: só, né? Presencial. E é importante a presença de quem está sentindo que o valor veio bem aquém do que era esperado dos anos anteriores. E lá, de forma ordeira, estar presente na Câmara para ver o que vai acontecer e o que vai ser votado, se vai para frente ou não vai. O que nossos nobres edios, lá eleitos pelo voto do povo, voto nosso, população jalesense, vão estar fazendo em benefício, ajudando aí os moradores de Jales, os comerciantes de Jales, em relação a essa tarifa que veio realmente, para alguns, alta demais.
14: É, pelo menos, né, Deleia, parte disso aí que seja feito um ajuste, né? A taxa de publicidade é uma coisa que chamou muita atenção e não tinha essa discussão até então. De repente, pode se trabalhar em cima disso.
15: É.
14: Como já foi feito outros acordos anteriores aí e
15: a situação... Precisa ver se esse é requerimento, né, Cláudio?
14: Deixa eu ver se é o...
15: É o requerimento.
14: Qual que é o nome correto aqui, né? É, requerimentos, né? Requerimento da sessão anterior.
15: Precisa ver se esse requerimento vai seguir para frente, né?
14: É.
15: Porque depois de lido o requerimento, não tem a votação.
14: Hoje tá na pauta, né?
15: Tá na pauta, depois tem a votação. Se vai ou não seguir para frente o requerimento. Vamos aguardar, né?
14: É, o Delay tem vários assuntos. Você falou ir na Câmara, reclamar, e é sempre a gente imagina que quem vai de uma forma educada.
15: Mesmo porque, né? Se a pessoa fazer alguma coisa errada lá, vai sofrer sanções.
14: É, exato.
15: Penais, jurídicas e tudo mais. Então tem que vai lá de forma ordeira, né?
14: Agora, né, no final de agosto, talvez, eu não recordo as datas exatamente. A gente divulgou aqui na rádio, o Ademir falou em entrevista, o Ademir Molina, que é o secretário municipal de meio ambiente. Foi feita uma divulgação também através das mídias da Prefeitura e da Câmara Municipal sobre algumas audiências públicas para falar sobre assunto resíduos de construção, resíduos de uma forma geral. E as duas, né, audiências foram esvaziadas. Inclusive, uma delas, um amigo aqui, falou: estava eu e mais duas ou três pessoas. Quer dizer, interesse quase zero. Pessoal, isso aqui é bem sério. É essa questão do resíduo e construção civil, não é só para Jales, todas as cidades têm que se preocupar, porque as leis estão apertando, todo mundo vai ter que dar providência para isso aí. E também tem um lance aí das caçambas. Fiquei sabendo, Delay, e não conheço exatamente qual é o funcionamento, mas que as caçambas terão todas que serem destinadas a um local que dá uma resolução final aí ao produto que leva. Então, a saída da caçamba registrada, ela fica em aberto até chegar no local, o ponto aí, o destino final. E isso é um problema, porque, né, a gente imagina que todas mandem para o aterro, no caso Jales. E as outras cidades que não têm o aterro de construção civil, como é que vai funcionar?
15: Né,
14: esse ajuste da lei aí, Urânia recentemente fez também uma audiência pública sobre a questão da construção civil. Todo mundo está tendo que se virar, todo mundo vai ter que tirar o pé do chão E agora esse lance da caçamba sair. Não sei se eu estou conseguindo expressar, Deleuze, se é exatamente isso. Até um assunto que a gente pode estar falando. A saída vai abrir tipo uma ficha de saída da caçamba da empresa. Até o retorno delas, ela só vai fechar quando chegar de volta o destino, no destino final, você está entendendo? Então, se for isso, né, a gente acha que pode ter aí bastante complicação e até aumento de preço aí para esse tipo de serviço. Vamos dar um pulo até a cidade de Votuporanga, porque lá também as coisas não param, né, senhor Orlando Ribeiro? Pé no freio, desajuste fiscal faz prefeito publicar um decreto em Votuporanga, reduzindo gastos, fechando a torneira por aí. Pois não, seu Orlando Ribeiro, bom dia.
13: Bom dia, amigos e amigas da Antena Ligada. Vamos com as informações aqui de Votuporanga. Nesta segunda-feira, dia 21 de setembro, temperatura em elevação, tempo amanheceu um tanto carrancudo, né? Com 19 graus, mas parece que o sol, no fim das contas, vai prevalecer. Um alerta do Tribunal de Contas levou a administração municipal de Votuporanga a adotar medidas de ajuste fiscal. Um decreto foi publicado na semana passada, restringindo reajustes, novos benefícios e concursos públicos, enquanto o indicador apontar acima de 85%. A Prefeitura de Votuporanga colocou em prática um pacote de contenção de despesas, após o município atingir 85,47% na relação entre despesas e receitas correntes, considerada para fins de ajuste fiscal. O percentual superou o patamar estabelecido pela Constituição Federal e motivou a publicação de um decreto que faz com que todo mundo aperte os cintos, né? Com isso, as secretarias receberam aí um comunicado informando da necessidade de corte de despesas. De acordo com o executivo, o indicador considera as despesas e receitas correntes de toda a estrutura pública municipal, incluindo prefeitura, autarquias e Câmara Municipal, nos últimos 12 meses. A prefeitura afirmou que Votuporanga ainda se encontra em uma faixa considerada preventiva, mas nessa condição a administração precisa tomar providências. Segundo ele, saúde e educação serão priorizadas, mas as demais secretarias terão evidentemente que reduzir as suas despesas. Além disso, nenhum tipo de benefício será concedido, tipo hora extra, né? Corte total de horas extras, e, enfim, tudo o que puder ser feito para diminuir as despesas. Coisa tá braba, viu, gente? Não tá fácil, não. Bom, hoje será votado na Câmara Municipal de Votuporanga o projeto de lei do vereador Marcão Brás, que institui o Programa Municipal de Saúde Visual. Com este programa, se aprovado, teremos a oferta gratuita de óculos de grau para alunos da rede pública municipal e para as demais pessoas em situação de vulnerabilidade socioeconômica. Dizem que o projeto será com certeza aprovado, mas provavelmente não será sancionado pelo prefeito e, consequentemente, deverá retornar na Câmara, onde o veto poderá ser derrubado. Além dessa matéria, as outras constantes na pauta do dia do legislativo votuporanguense são as de sempre, né? Aquelas de denominação de ruas e logradouros públicos. De Votuporanga para a Antena Ligada, falou Orlando Ribeiro.
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14: Olha, foram encontrados os documentos do senhor Percival César dos Santos. A carteira dele foi encontrada, está aqui na Rádio Antena. Se alguém conhecer o senhor Percival César dos Santos, por favor, informar. E depois do horário nós daremos aí já o destino, que é encontrar documento, viu, pessoal? Celular, documento, o destino é sempre uma delegacia de polícia ou então algum posto da Polícia Militar, se for o caso, em alguma outra cidade. Mas o seu Percival, nesse momento, ainda é carteira, está aqui na Rádio Antena 102.
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14: 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E atenção, pessoal, na sequência do noticiário policial, o Assis vai trazer as muitas ocorrências em Jales, né, na região. E agora, pela madrugada, chegou à central um roubo em uma propriedade rural, inclusive os moradores sendo trancados em um dos cômodos da propriedade. Em instantes,

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11: Aos amigos do Antena Ligada, estamos chegando nesta segunda-feira com as informações do plantão policial. A base operacional, a Polícia Militar Rodoviária, nós tivemos, portanto, nas últimas horas, tranquilidade nas rodovias pertencente à base. A equipe, portanto, da Polícia Militar, durante final de semana, controlando, sem dúvida alguma, o trânsito na região de Jales, dando respaldo aí para que você tenha uma boa viagem. E na região, nós tivemos acidentes com vítimas. Entre elas, um acidente numa vicinal em Paris provocou a morte de duas pessoas. O acidente foi na madrugada deste sábado. Deixou duas pessoas mortas e uma terceira ferida. A estrada vicinal que liga Votuporanga a Paris. De acordo com as informações, a colisão frontal entre dois veículos aconteceu por volta das 4h30 da manhã deste sábado. As vítimas fatais foram identificadas como pintor Cleide Omar, 36 anos, e a servidora pública Vânia Alves, de 46 anos. Uma terceira vítima foi socorrida pela equipe de emergência, segue internado sob os cuidados médicos no hospital. Imagem do local do acidente mostra parte frontal entre os veículos, né, os veículos envolvidos, destruído. A equipe do SAMU, os bombeiros, além da Polícia Militar, atuaram no trecho para prestar o atendimento e isolar a área. As causas do acidente, as dinâmicas, está sendo investigado pela equipe da polícia. Polícia técnica esteve no local. E outra notícia muito triste, uma criança de 1 ano e 8 meses morreu atropelado na frente da casa por um motorista que fugiu do local. O menino de 1 ano e 8 meses, identificado como Guilherme Correia Lima, morreu após ser atropelado na frente da residência na tarde deste sábado em Birigui. O condutor do veículo envolvido no acidente fugiu do local sem prestar socorro à vítima e segue sendo procurado pelas autoridades. Câmera de segurança mostra, portanto, o registro da dinâmica desse atropelamento. Atropelamento aconteceu em Birigui. E nós tivemos também morte suspeita em Jales. A Guarda Civil Municipal atendeu algumas ocorrências. Nós tivemos, portanto, entre elas essa, que aconteceu no sábado, foi por volta das 12h20, na rua Tocantins, Coab, do Jardim Arapuã. A vítima, Nilson Alves Pereira, de 69 anos, ia completar no final do ano de... no mês 12. A Guarda Civil Municipal foi acionada, chegou ao local e já encontrou as pessoas, vizinhos. Vizinhos disseram, não via a vítima, sentiu a falta da vítima, achou estranho e foram na janela olhar, deparou com a vítima deitado na cama já sem vida. Não tinha arrombamento, não houve furto, então é constatado como morte natural, registrado aí pela Guarda Civil Municipal. E o corpo foi levado para o Instituto Médico Legal. Também Guarda Civil Municipal ameaça a Rua dos Pioneiros, na Vila União. A Rua dos Pioneiros com a Avenida João Amadeu. Veja bem, o fato aconteceu na Rua dos Pioneiros e a vítima, sendo levado, foi levado para a Santa Casa, que era a Avenida João Amadeu. A equipe da Guarda Civil Municipal atendeu, portanto, a solicitação de apoio ao SAMU, pois um indivíduo, ele, portanto, ele caiu, né, de uma bicicleta e estava ferido, e o SAMU foi solicitado para levar ele até a Santa Casa. Ao ir buscar o mesmo, ele apresentou comportamento agressivo, né, promovendo aí ameaça, né, mais ameaça, e aí foi solicitado a Guarda Civil Municipal, que foi para o local, né, deu respaldo e encaminhando aí a Santa Casa, onde ele ficou internado. Outro trabalho também da Guarda Civil Municipal foi neste domingo, logo pela madrugada, às 2h40, um furto no estabelecimento comercial, a rua Professor Rubio Meira, é o espeto especial, é o logotipo aí da empresa. O indivíduo pulou um muro alto, 5 metros, e entrou no estabelecimento. Aí ele entrou no estabelecimento e lá no estabelecimento foi contido pelo funcionário. Do estabelecimento, estava lá como vigia, e outra pessoa que é da família, portanto, da namorada da proprietária do estabelecimento. Acabou contendo o mesmo e ele ficou seguro. A Guarda Civil Municipal chegando no local, não precisou usar algemas. Ele argumentou que tinha saído correndo porque estava sendo perseguido, mas na realidade foi constatado que ele participou de um furto, ele foi o autor de um furto na noite anterior. Esse furto da noite anterior, ele acabou usando sorvete, bebidas, né, e outros produtos, portanto, do local. E foi constatado pela câmera de segurança. Aí a Guarda Civil Municipal prendeu o mesmo e apresentou à Central de Polícia Judiciária, onde ele ficou na responsabilidade das autoridades. E nós tivemos, Polícia Militar prendeu um homem por tráfico de drogas em Jales. Foi na noite de sábado. A equipe da Polícia Militar, 16º Batalhão do Interior, por tráfico de drogas na Vila União. Durante o patrulhamento, avistou um indivíduo que foi visto em atitude suspeita, fugindo a pé. Ao perceber a aproximação da polícia, dispensou o objeto do caminho. Após acompanhamento, foi constatado, abordado, as buscas pessoal, localizou a porção de maconha e crack. Diligência resultou-se na apreensão de aproximadamente 279 gramas de maconha, duas porções de crack. Abordado declarou aos policiais que praticava tráfico de drogas no bairro. A ocorrência foi registrada na Central de Polícia Judiciária, onde ele ficou preso na responsabilidade da Justiça. Também Polícia Militar prendeu o entorpecente durante uma ocorrência por tráfico de drogas em Jales. Foi na noite também deste sábado, policiais do 16º Batalhão da Polícia Militar do Interior, durante patrulhamento em Jales, abordou dois adolescentes de 17 anos, que transitava pelo cruzamento da rua Tocuruí com a Avenida Arapuã, Jardim Arapuã. Durante a abordagem foi localizada uma porção de maconha com um dos adolescentes. Após indicado do local onde havia mais entorpecentes, policiais localizou durante as diligências com autorização e uma mata, localizou porções de crack, maconha e skunk. Ainda com autorização na residência, foi localizado a porção de maconha e mais R$102 em dinheiro e o aparelho de celular. A adolescente foi conduzido até a delegacia de polícia com os entorpecentes, aonde foi ouvido e ficando na responsabilidade da Justiça, da Central de Polícia Judiciária. Polícia Militar captura procurado e prende entorpecente em Urânia. O trabalho foi também neste sábado. Policiais militares também da 16º Batalhão, né, Urânia, durante diligência para cumprimento de um mandato de captura relacionado à saída temporária, um homem procurado pela Justiça em via pública no bairro Vicente Filiere, em Urânia. Durante a abordagem, as buscas pessoal localizou três porções de substância como característica semelhante a maconha e três porções aparentava ser crack. O indivíduo foi conduzido à Central de Polícia Judiciária, onde a ocorrência foi apresentada às autoridades policiais. O mandato de recaptura foi cumprido e o homem permanece à disposição da Justiça. A substância foi apreendida para providências cabíveis à Central. Também polícia militar prendeu um homem flagrante por violência doméstica em Jales. A polícia militar prendeu em flagrante um homem violência doméstica na manhã deste domingo. A ocorrência foi atendida pela polícia militar, segundo a companhia 16º Batalhão do interior. Segundo, portanto, as informações da polícia militar, o local, a vítima relatou que possui a medida coercitiva contra o ex-companheiro e que, após decidir pelo fim do relacionamento, o homem teria invadido a sua residência. Ainda de acordo com o relato apresentado aos policiais, o suspeito teria agredido fisicamente a mulher, danificado diversos objetos de dentro do imóvel. Os policiais constatou que a vítima apresentava lesões aparentes nos braços, ombros e orelha. Diante da situação, o homem recebeu voz de prisão em flagrante e foi conduzido à Central de Polícia Judiciária, onde a ocorrência foi apresentada. As autoridades policiais ratificou prisão em flagrante, com registro de ocorrência envolvendo violência doméstica, ameaça e lesão corporal. Após os procedimentos da polícia judiciária, o homem permaneceu preso à disposição da justiça na cidade de Jales. E nós tivemos também um roubo à mão armada em Aparecida do Oeste. Aconteceu, portanto, nesta noite de ontem para hoje. A polícia está já investigando, está procurando os autores. Foi com armamento pesado, três indivíduos armados, fortemente armados, com armas de longo alcance, canos longos e canos curtos, e acabou levando dinheiro e joia das vítimas, trancando a vítima em um quarto. E aí, depois, quando conseguiu sair da residência, eles já comunicaram a polícia militar foi para o local, a polícia civil também já está à procura desses indivíduos em Aparecida do Oeste. Então foi roubo à mão armada em um sítio em Aparecida do Oeste. Foram essas informações do plantão policial para os ouvintes do Antena Ligada.
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1: 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O esporte tá no ar a partir de agora. Bater aquela bolinha com vocês, né? Corintianada toda aí com a cabeça. Rapaz, ruim, hein? Fase ruim, ruim do Corinthians. E agora vai ter uma pausa também pra piorar, né? Parou no momento de crise, vai ficar uma temporada agora. Já vão 17 dias, mais ou menos, né, Delei? Mais ou menos 17 dias. Vai dar um bastante. Vai dar muito tempo agora parado o futebol brasileiro. Olha, a Copa Sul-Americana tem os jogos marcados, mas não tem as datas definidas ainda. O Boca vai pegar o Vasco, o Atlético Mineiro vai pegar o Montevideo City Torque. São os jogos, ainda não tem data. A Libertadores, tem dois brasileiros aqui. A Libertadores é a mesma situação. Estudiantes e Flamengo, Fluminense e Palmeiras, os jogos, mas ainda não tem uma definição em relação aos... a datas, horários, enfim, os detalhes. O problema é essa pausa, né, dele dá uma esfriada. Agora, quem passou de boa, quem tá, por exemplo, o Flamengo, só vai ficar esperando e curtindo. A torcida do Corinthians, os jogadores, a comissão técnica que tá sob extrema pressão. É complicado, hein, companheiro?
6: Eu acho que tá suave. Acho que tinha que continuar assim, desse jeitinho aí. Mantém o Diniz, mantém o pessoal lá, gente. Tá dando certo.
1: Tá dando.
6: Caminhando tudo correto, tudo dentro dos conformes.
1: Tá tudo em ordem. O Delei ontem jogou contra a equipe do Fluminense. Ontem, deixar aqui um registro, o pessoal de Santa Fé do Sul teve um evento game de cosplay e de... tinha até um imitador que eu não sei quem, eu não tenho a menor ideia do que eu vi lá ontem, você entendeu? Porque não é bem a nossa praia, mas tava lá eu e Cléo Garcia e os nossos simpáticos, né? Fomos lá ontem, praticamente o dia inteiro. Foi em Santa Fé, um baita de um evento, hein? Você tá maluco. E eu não sei quantas pessoas tinha, não, mas certamente mais de 2.000 pessoas. Tinha muitos dos personagens, lojas vendendo, inclusive loja de Jales estava lá com stand também. O pessoal vendeu bastante. Parabéns quem organizou. Foi um baita de um evento, dos maiores desse segmento, hein? Em Santa Fé do Sul ontem. E eu não vi o jogo do Corinthians, mas vi os lances, né? E o Cléo também estava atento lá, enfim. Ele ia mostrando, a gente ia conversando. O Corinthians tomou o gol. O Diniz, acho que o Corinthians jogou melhor que o Fluminense. Não sei se você viu.
6: Jogou. Tanto é que saiu perdendo 3-1.
1: Mas aí tá, né?
6: Não, o Diniz, eu acho que
1: jogou
6: bem.
1: A coisa não tem dado certo.
6: O Garro não jogou absolutamente nada. O Pedro, o Raul entrou no jogo, não relou o pé na bola. O Memphis Depay não fez nada. Rapaz, o time do Corinthians... E os jogadores que seguraram a barra do Diniz, por enquanto.
1: Delei, o Paes ontem deu uma entrevista, ontem não teve bate-papo, ninguém conversou depois do jogo, os jogadores saíram em silêncio, a PM reforçou a segurança dos atletas.
6: Mas te falei sexta-feira, né?
1: E o Marcelo Paes, ele deu praticamente ele foi lá e leu uma nota, ou falou alguma coisa, tipo uma nota, dizendo que o Diniz está mantido e que foi, inclusive, foi feito um pedido. E aqui tem uma notinha que diz, a decisão de manter o Diniz, retornar.

0: Tornou definitiva no vestiário da Neoquímica ontem, quando Gustavo Henrique, Rodrigo Garro e Memphis Depay, são líderes do elenco, se reuniram com o executivo de futebol e pediram que o Diniz continue como treinador. Delei, ó, eu fui um dos caras que mais contestei, não queria, não, como corintiano, não gostava, mas o Diniz no Corinthians está sendo um pouco diferente. Eu gostaria que ele continuasse também. Não é o resultado, é um técnico que tem trabalhado. As coisas não estão funcionando, se eu não me engano, foi 7 jogos agora, né? Tem uma vitória contra o Inter no meio do caminho aí, só que não resolveu nada também.
1: Onde que você está vendo que o Diniz tem que continuar no Corinthians?
0: Não, tem que continuar.
1: Ele foi desclassificado de 2 campeonatos, Copa do Brasil e agora Libertadores em casa. É. E vem de seis derrotas no Brasileiro, não é isso?
0: No Brasileiro são seis seguidas.
1: Já está ali na zona do bolo da degola ali, ó. Está com 32 pontos, os mesmos pontos que tem o Mirassol. Tá ali pertinho.
0: Gente, 6 derrotas não é pouca coisa não, hein? É um negócio
1: então,
0: meio...
1: Então, eu não sei onde o Diniz vem fazendo um bom trabalho. Por menos que isso, o Dorival Júnior foi mandado embora. O Dorival, quando foi mandado embora aquela vez lá, comentamos sexta-feira aqui, é porque ele perdeu 5 partidas seguidas. O Diniz perdeu 2 campeonatos, caiu fora de 2 campeonatos, 6 derrotas seguidas. Os jogadores, é lógico, né? Eles querem que permaneça o Diniz, porque caso mande embora, aí a responsabilidade cai toda sobre o elenco, né? Com a chegada de um novo treinador é sempre assim. O Corinthians, meu, tá jogando absolutamente nada. O Hulk deitou e rolou ontem em cima da cabeça de vocês. Deitou e rolou.
0: Foi em cima, se eu não me engano, foi em cima do Bidu,
1: né? Duas falhas seguidas nos dois gols do Corinthians do Garro. Perdeu a bola lá no campo do Fluminense. Aí no contra-ataque o Hulk fez o gol, resvalou no Gustavo Henrique, gol. E no segundo também perdeu, o Garro perdeu a bola, contra-ataque pro lado esquerdo, a bola passou por baixo das pernas do goleiro Hulk, gol.
0: No último gol, se eu não me engano, que ele foi desarmado, que ele caiu, ele ficou reclamando falta. Foi um lance assim, foi revisado.
1: Alguma coisa não tá legal. E outra coisa, mesmo o jogador perdeu a bola, deu contra-ataque pro time adversário e voltou andando. Quer dizer, deixou a bomba lá pra zaga.
0: O Delei, é o seguinte, os líderes das principais torcidas organizadas tiveram uma reunião na sala de imprensa sexta-feira, eu li sobre essa reunião com o Diniz e vários jogadores, inclusive tava lá o Garro e o Memphis também, os líderes, né? Tava o Ranieri, tava o Garro, tava o Memphis, eu não recordo, acho que o Hugo tava também, se não me engano. E aí, você viu a declaração de, acho que é o da Gaviões? Praticamente, ele, em outras palavras, ele praticamente ficou com dó dos jogadores do que ele ouviu. Falou, os caras estão sem receber, os caras estão com problema financeiro, tá sem perspectiva, é um embaralhado de política. E o cara meio que deram uma aliviada com os jogadores. Falou, o que eles relataram para nós...
1: Sair.
0: Aí os caras falaram o seguinte, falou, então jogue por nós. Segundo o que eu vi, a entrevista, isso eu vi, do cara da Gaviões. Falou, então jogue por nós a torcida. Não jogue pela diretoria, então, não jogue por esses caras e nem conselheiro.
1: E você acha que a situação financeira do Corinthians vai melhorar? Olha o São Paulo também, o São Paulo também tem do jogador, o Rafael é um, que eu lembro agora, acho que o Calera é outro, emprestando dinheiro para outros jogadores do elenco, para que se pague aluguel, se pague com os compromissos que tá em falta o pagamento, mas eles foram lá ganhando o Internacional. Para jogar no Corinthians, meu amigo, não tem esse negócio não, recebendo ou não recebendo, na hora que entra no campo.
0: Tem que ir para cima, né?
1: Com a torcida a favor ali, 40 mil, quase 40 mil pessoas gritando ali, vai Corinthians? E não tá pondo medo em mais ninguém, a Arena Neoquímica.
0: Não, tá perdendo todas.
1: Não tem mais esse negócio não.
0: Olha, 29ª rodada, Série B. Fala em Série B, chega a dar um arrepio, mas vamos lá. Série B, Delei, começou sexta-feira e hoje, se eu não me engano, hoje tem mais 2 jogos para completar.
1: Então, o Vila Nova venceu o América por 1-0.
0: Assumiu a liderança, né?
1: Assumiu a liderança porque o Novo Horizontino perdeu. Ceará 2, Novo Horizontino 1. Mas tá empatado o número de pontos, viu? Novo Horizontino caiu para terceiro lugar. São Bernardo 1, Ataguarense 0, Sport 2, Juventude 1, Atlético 1, Botafogo de Ribeirão Preto 1, Ponte, rapaz, venceu 1, hein? Ponte 1, CRB 0.
0: E estragou pro CRB dele, que tá ali beliscando o
1: CRB tá caindo, hein?
0: O CRB tá na 7ª posição, um empate colocava ali junto com a turma do bloco da frente.
1: Mas se o CRB perder pra Ponte que tá só cumprindo tabela. Goiás 2, Avaí 1 e o Londrina perdeu em casa por 2-1 pro Fortaleza. Venceu por 6-0, acho que a Ponte Preta depois achou que ia ganhar. Falei que ia ser difícil para Londrina.
0: Criciúma e Operário hoje, Cuiabá, o seu Cuiabá contra o Náutico. Com o resultado até agora, o Vila Nova 51, Fortaleza 51, Novo Horizontino tem 50, Juventude tem 50 pontos. Próxima rodada não para, né? Dia 25, sexta-feira, o bicho pega de novo.
1: Aí a chance do Novo Horizontino não é difícil, pode passar, vai passar pelo São Bernardo em casa.
0: É, só que o Vila Nova vai pegar o Londrina.
1: Já passou também, vai, não tem
0: e
1: segredo.
0: E o Fortaleza vai jogar em casa com o Atlético, que também não é,
1: não é fácil,
0: difíceis.
1: A Série B não é fácil pra ninguém.
0: É, dureza. Deleizão, cadê o seu Valdecir, hein? É, vai Corinthians, fui!
1: Sumiu,
0: o homem,
1: né?
0: Do fui, é.
1: Nossa, até ouvinte pedindo seu Valdecir. Você vai dizer, se manifesta aí.
0: É, quem pediu aqui, deixa eu ver quem foi, acho que o Wanderson Fabiano. Wanderson Fabiano. Bom dia, seu Claudinei. Dia 2 de outubro temos um jogo atrasado contra o São Paulo. Estou procurando um sócio para chamar o Delei na aposta. Vamos? O Mário. Vou não, hein?
1: O Mário?
0: O Mário querendo me chamar eu de
1: aposta.
0: O Mário esqueceu, né, Delei? Tem um débito aqui, né?
1: Fui torcer para o Palmeiras, me lasquei. Quem mandou eles não jogarem, ganharem o título do Flamengo?
0: Ah, então, hein? Quem mandou a mensagem aqui?
1: Nossa,
0: pra
1: o Palmeiras
0: gente?
1: Deu 31.
0: Foi o Maurílio.
1: 31 finalizações e nada de gol. Todo o Everton pegou tudo.
0: O Delei, é a lei do ex, né, Orlando Ribeiro?
1: O Everton pegou, mas pegou com força mesmo, hein?
0: É, o Everton, contra o Palmeiras, acho que é a grande atuação do Everton depois que ele foi lá pra equipe do Grêmio, né, Delei? Acho que a melhor atuação foi nessa partida.
1: Mas mesmo
0: aqui.
1: Assim, o Grêmio.
0: Os melhores momentos só deu o Palmeiras. Só.
1: Mesmo assim, o Grêmio continua na zona do rebaixamento.
0: Vamos chamar o senhor Orlando Ribeiro, então, para falar um pouquinho desse resultado, senhor Orlando. E assim vai se afastando do Flamengo, as coisas vão ficando difíceis, hein, senhor Orlando Ribeiro? A gente não quer incomodar, não, mas acho que não vai dar o título para vossas excelências.
2: E nós estamos de volta dentro do Antena Ligado. O assunto agora é futebol e a lei do ex, né? Valeu para Palmeiras e Grêmio, né? Não por gols, mas por evitar gols. E comprovou que o Everton é gigante. A melhor contratação de uma gestão do Grêmio, que errou demais até agora. Gastou muito e não conseguiu qualificar o elenco. O goleiro gremista foi o grande protagonista do empate suado em 0-0 contra o Palmeiras. Milagroso ele, hein? Poderia ter sido uma derrota elástica. No mínimo, ele teve 8 defesas salvadoras. O fato que evidencia que Renato Portaluppi terá muito trabalho para fazer o tricolor chegar aos 45 pontos, né? O legado de Luiz Castro, tático, técnico e físico, beira a zero. O empate foi realmente um grande momento e o herói do jogo foi o Everton, que conseguiu segurar o Grêmio e, consequentemente, com a vitória do Flamengo, né? O Palmeiras continua atrás e o sonho, né, de ser campeão brasileiro está cada vez mais distante. O goleiro classificou as defesas nos chutes de Andréas Pereira, Maurício e Sousa como algumas das mais difíceis de sua carreira. Foi realmente uma atuação de gala do Everton. E olha que, na época, né, a ida do Everton ao Grêmio dividiu torcedores do Palmeiras. Alguns queriam que ele ficasse, 8 anos de clube, de 2018 até 2026. Fez mais de 450 jogos, conquistou 12 títulos, incluindo 2 Libertadores, e foi um dos maiores ídolos da era recente do clube. No final de 2025, sofreu uma lesão na mão, perdeu a titularidade para o Carlos Miguel e acabou virando reservas. O Palmeiras ofereceu ao goleiro uma renovação de contrato por mais 1 ano, quando o Grêmio ofereceu uma proposta mais longa e com um salário bem maior. Assim, o Everton pediu para sair e o clube o liberou de graça. E aí, ele fez o que ele fez ontem. Com isso, o Palmeiras agora, se eu fosse o técnico Abel Ferreira, focava na Copa do Brasil e na Libertadores da América, porque o Brasileirão, pelo jeito, já era. De Votuporanga para a Antena Ligada, falou Orlando Ribeiro.
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0: pessoal e a audiência do Antena Ligada, né, Delay? Percival César dos Santos perdeu a carteira, nós divulgamos aqui.
1: A hora que você falou Percival, eu falei César dos Santos, eu já falei, olha, sei não, hein?
0: Então...
1: E já veio buscar, tá certo?
0: Já veio buscar, é isso aí. Mas o normal, pessoal, quando você encontrar uma carteira, recomendação, inclusive do próprio Ministério Público para celular, eu acho que vale para carteira também.
1: Entregar na delegacia.
0: Entrega na delegacia ou então, se não tiver delegacia, tiver fechada, né, Delei? Para o pessoal da polícia, tá? Essa é a indicação para documentos e principalmente para celular. Não fique com o celular que você encontrar, que é crime, sabia? É. Nós fizemos uma campanha junto com o Ministério Público aqui sobre esse assunto. Doutor Anderson, promotor, inclusive, nos orientou à época. Ô, Terezão, a rodada 28, faltam 10 rodadas para terminar o Campeonato Brasileiro. Estava fazendo as contas aqui. O São Paulo tem 36 pontos, está bem mais tranquilo que o Corinthians, que tem 32. O lance é chegar a 45, hein? E o Grêmio tem 29, ainda bem que o Grêmio tá ruim, tá difícil a fase, o Portaluppi chegou lá, ainda não tá rendendo. O Corinthians tem que se afastar e tentar se classificar, vejam, senhores, pra Sul-Americana. Olha que desafio, Delay. Mais uma rodada e
1: lamentável,
0: não entra.
1: Hein?
0: Mais uma rodada ganhando o Corinthians, perdendo todo mundo, não entra na Sul-Americana.
1: Quer ver como é que tá, né?
0: Galo e Chape, Delay, como é que foi?
1: 1-1, no sábado às 16 horas. No sábado também às 17 horas, o Mirassol venceu em casa o Botafogo por 2-0. Tite, hein? Meu Deus, que situação tá o Tite, hein?
0: Ô, Tite, sei lá, hein, Delay?
1: Acho que tá meio ultrapassado, hein? Coisa tá feia.
0: Lembra que
1: Tite,
0: eu não falando? É. Foi o segundo jogo dele, né?
1: Foi o segundo jogo. Duas derrotas. 2-0 pro Mirassol e com isso o Mirassol tá com 32 pontos. Abriu 4 pontos do primeiro que tá ali na zona da degola. Tem uma folguinha, né? Até agora a data FIFA. O Remo perdeu em casa pro Santos, embalado aí no Campeonato Brasileiro.
0: Embalado,
1: Santos
0: mesmo, hein, rapaz?
1: Muito bem, oitavo lugar.
0: Vamos ver a campanha do Santos no Brasileiro, mas que coisa, hein, rapaz? Que virada de chave que deu
1: virada
0: o time do
1: Santos. Virada de chave, olha lá. Um empate e 4 vitórias seguidas.
0: 4 vitórias seguidas do time do Santos. Não é pouca coisa não, Brasil.
1: Não, é muita coisa. O Vasco mandou 5-0 no Curitiba, hein? Que barbaridade em Curitiba. Não vai me decepcionar no final do campeonato, hein? O São Paulo... Às 21 horas no sábado ganhou do Internacional por 1-0, resultado magro, mas valeu a vitória. O Grêmio segurou o Palmeiras através do goleiro Everton.
0: Maria Zélia mandou pra nós aqui que ele jogou tanto que ele chegou a vomitar no jogo, você chegou a ver
1: isso? O Hulk vomitou, o Everton não vi. O Hulk vomitou no intervalo do primeiro tempo do jogo do Corinthians, vomitou.
0: Achei que fosse deitou. Do Everton que ela tava falando.
1: Não, eu acho que é o Hulk. Corinthians 1,
0: tá bom,
1: Fluminense já. 3. Hulk deitou e rolou. Vitória, foi pouco, hein? É assim, Corinthians 1, Fluminense 3, fora o baile, foi pouco. Vitória 1, Cruzeiro 3. E o Flamengo 2, e o Bragantino 1. E o Pedro saiu durante a partida e ficou bravo, gostou, porque ele queria, hein, fazer mais gol. E o Clube Paranaense mandou 2-1 no Bahia. O Ceni falou pro árbitro que ele é muito, muito caseiro. Ele é caseiro quando apita.
0: Ai, ai, ai.
1: É isso aí.
0: Beleza, o negócio é o seguinte: tem uns caras que até quando esse povo vai jogar bola e em alto nível, né? Eu tô falando do goleiro Fábio. Você viu umas bolas que ele defendeu no jogo?
1: Pega
0: do
1: bem pra caramba.
0: Não, ele pegou
1: 42
0: bola
1: anos, né?
0: Acho que é o goleiro mais. Acho não, né? É o mais velho que tá no Campeonato Brasileiro, é o Fábio.
1: Você vê como é que é, né?
0: E tá pegando todas.
1: Aí você vê o extra-campo de um cara desse, né? Se ele não se cuida fisicamente e tudo. Senão não
0: vai
1: tava
0: passando o tempo.
1: Senão não tava jogando com 42 anos.
0: Não tem limite, né? Mexer com
1: as. É isso aí.
0: Deixa eu ver. Não, jogou tanto no Palmeiras, jogou mão de alface. Zé, qual que você falou que teve vômito? Foi o Hulk ou foi o...
1: Eu acho que foi o Hulk.
0: Rose de Oliveira, Paulinho mandando mensagem pra nós também. Bom dia ao Mário, Wanderson, os nossos ouvintes. Delay, diz aí como é que tá o Campeonato Brasileiro, então?
1: Flamengo em primeiro, agora 3 pontos na frente do poderoso Palmeiras. Flamengo 60 pontos, Palmeiras 57, Atlético Paranaense 49 em terceiro, em quarto Fluminense com 48, em quinto Bahia 46, o Cruzeiro em sexto com 45, em sétimo Atlético Mineiro com 40, em oitavo Santos com 38, em nono Curitiba com 38, em décimo Bragantino com 36, o São Paulo em 11º com 36, Botafogo em 12º com 35, Vitória em 13º com 33, aí vem o Corinthians em 14º com 32, Mirassol em 15º com 32 e Vasco em 16º com 31. Aí vem o Grêmio em 17º com 29, pode superar um desses três aí de cima. O Internacional não supera ninguém. 18º com 28, o Remo então 19º com 23 e a Chapecoense que já caiu em 20º com 18.
0: É, o Coringão tem que ficar esperto.
1: Quem é o Corinthians joga agora, fora de casa? Porque é fora de casa agora.
0: O próximo jogo,
1: Vamos ver se é bom.
0: É agora, rodada 29. Ó, gente, ó, dele hoje é dia 21. Tem 16 dias, olha.
1: Vai ter, 16 dias pra fazer churrasco.
0: 16
1: colocar
0: dias.
1: A casa em ordem, pagar um pouco que der pros jogadores. Entendeu? Treinar os caras, treinar as jogadas legal, falar pro Garro voltar a jogar futebol. Entendeu como é que é o negócio? É isso, pra ver se o Corinthians vai ganhar. Se não ganhar do Inter lá, aí será que o Diniz fica?
0: Aí não tem como.
1: Sabe, se lá se fica até lá, né?
0: É, não, acho que ele vai ficar. Inter e Corinthians, é uma quarta-feira, 19h30.
1: Você imagina, o Internacional na zona do rebaixamento.
0: Mas vem cá, é muito tempo sem jogo, né? Tem,
1: fazer
0: pra jogar com Austrália e Índia.
1: É, não, jogos
0: da FIFA.
1: É pra rastelar dinheiro, é só rastelar dinheiro.
0: É, tá FIFA, companheiro. Eu vou até ver aqui a rodada 21, então deixa eu retornar, porque eu acho que vai aproveitar pra dar uma ajeitada nesses jogos. Não, marcou pro dia 3 do 10. Ó, dia 2, sexta-feira, às 8 da noite, o clássico São Paulo e
1: Santos.
0: E no dia 3, sábado, Atlético Mineiro e Bragantino. Então são dois jogos. E ainda ficou pra trás Chape e Vasco, Deleizão.
1: É isso aí.
0: Ó, o Vasco tem um jogo a menos. Quer dizer que se o Vasco jogar e ganhar, vai passar o Corinthians, Delei.
1: É, claro.
0: Situação.
1: E se o Grêmio vencer a próxima rodada, passa também.
0: É o.
1: Porque joga o Corinthians, é jogo de 6 pontos.
0: O Inter, né?
1: O Inter, perdão.
0: O Inter, se ganhar, vai. Não, o Inter vai a 31.
1: Não, o Inter vai a 31.
0: Vai a 31.
1: Não passa.
0: Mas a situação do Corinthians é complicada. Ó, o São Paulo vai jogar com o Cruzeiro fora.
1: Difícil.
0: O Santos vai receber o Flamengo na Vila Belmiro. E o Palmeiras tem um jogo duro também contra o Bahia no Nubank Park.
1: É, o que salva o Flamengo.
0: O problema,
1: agora,
0: gente.
1: Agora o Flamengo só depende dele, né? Mudou agora, né? O Palmeiras só depende do Palmeiras para ser campeão brasileiro. Agora. O Flamengo só depende do Flamengo, não depende mais de ninguém. Ainda tem um jogo entre eles, entre Flamengo e Palmeiras, né? Sabe, se nesse jogo Flamengo e Palmeiras que já pode entregar a taça pro Flamengo. Tem pois gente que vai ficar contente e outros vão ficar tristes.
0: Nós vamos ficar vendo, nós que estamos fora, né, Delei? Nós estamos no sofazinho.
1: O São Paulo vai buscar Libertadores, né? Agora é a meta do São Paulo, buscar Libertadores.
0: Ah, buscar. Você tá pertinho da Libertadores,
1: tá pertinho.
0: Delei. Tá pertinho, ó. Vocês estão com 36, a casa da Libertadores está em 48. A gente já tá falando de milagre aqui, né?
1: É.
0: Ô, Delei, agora é o seguinte.
1: 12 pontos.
0: Ó, o campeão e o vice da Copa do Brasil, vamos pegar. Cadê? Copa do Brasil. O campeão e o vice. É.
1: Ixi, não tem não lá em cima.
0: Mas, ó,
1: só o Palmeiras.
0: Só o Palmeiras que pode dar uma vaga. Campeão e vice da Copa do Brasil já vão estar na Libertadores.
1: Por enquanto, só o Palmeiras, né?
0: O Palmeiras. Na Libertadores também, que tem vaga, vamos pegar a Libertadores.
1: Aí aqui. É Flamengo.
0: Ah, então, aí já pode melhorar. Aí pode dar Flamengo e Palmeiras. Entendeu?
1: Não,
0: então,
1: o Palmeiras vai pedalar muito pra passar pelo Fluminense. O futebolzinho que o Palmeiras vem jogando. O Abel, pra mim, já deu o que tinha que dar no Palmeiras. É quase R$1 bilhão investido. R$1 bilhão investido em jogadores pro Abel. E não tá ganhando nada. Quantos anos que o Palmeiras não ganha título?
0: Três anos? Sim, né? Também não.
1: Não é assim.
0: Tá bem.
1: Não
0: ganha Libertadores e brasileiro, né? E perdeu a Copa do Brasil ano passado.
1: Ah, então.
0: Mas é o Deleizão. E esse ano o Palmeiras ainda tá na luta aqui ainda. Ó, pode dar até um G7 aqui, tranquilo, hein? Sem forçar muito. Se der Flamengo, de repente, dá o Palmeiras campeão da Copa do Brasil, já fica com a vaga. Flamengo. O Palmeiras vai ficar com uma vaga do direta, né? Não tenha dúvida, da Libertadores pro ano que vem. O problema é aqui, Delei, que eu tô vendo a tabela. O Corinthians vai ter que lutar muito para tentar uma vaga dentro da Sul-Americana.
1: É o que resta.
0: Restam 30 pontos para serem disputados. Daria para chegar 30 pontos, dá quase para chegar no time do Bahia. Mas a gente tá falando na casa dos milagres mais uma vez.
1: É
0: isso, Delei. Vamos
1: 9 horas, 12 minutos. Boa segunda-feira a todos e até amanhã.
0: Um grande abraço, obrigado pela companhia, pela audiência, a todos vocês. Fiquem na sequência com o Bom Começo.
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9: Rádio Antena 102, são 9 horas e 23 minutos. Vamos em frente na parte musical a partir de agora. Às 10 horas tem o Cléo, às 13 o Boquinho. Bom Começo vai até às 11, tá? Contamos 1 hora e 37 minutos para curtir junto. Aliás, 37 minutos para curtirmos essa primeira fase. Começar com o grande Emerson Nogueira na programação 102. Bom dia, bem-vindos. 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
18: Rádio Antena 102, sol saiu, né? Tava meio tímido, dava as caras, voltava, agora saiu. E hoje tem uma promessa de bastante calor no período vespertino. A possibilidade de chuva apareceu aqui de 45%, eu acho que não vai rolar não. 1 milímetro, né? Pouquinho se chover. De toda forma, tá bem fechado o tempo ainda na região, né? Jales abriu, sol agora, temperatura 25 graus aqui no alto da rua 24, de onde estamos irradiando neste momento. 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Este é o programa Bom Começo, esta é a primeira parte. Daqui a pouquinho vem o Cléo Garcia até às 11 com Bom Começo e para te acompanhar na tarde 102. Essa aqui, quando começou a rádio, meu amigo, tocava toda hora. Pepeu Gomes, na época era casado com a Baby Consuelo.

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8: Rádio Antena 102 e o nosso programa que vai até às 11, o Bom Começo, tá? E a participação fica restrita até às 10, o Cléo já tá para chegar, daqui a pouquinho já tá estacionando por aqui. Deixa eu mandar um alô aqui à minha amiga Beth, que tá pedindo para tocar uma música com o Zezé. Também pra Ana, Aninha, que trabalha lá na seccional. É, o Yotirim sempre naquela fila, né? Bom dia, a gente começa o dia com o Quintal da Antena e o Bom Começo para começar super bem, depois das notícias, né, Tirim? Toda a turma aí da oficina, Tirim Televisões, abraço, Tirim. A Alexandre pediu para oferecer uma música também para Maísa. Acho que é a noiva da Maísa, né? Tá dizendo aqui o amor da vida dele, acho que é a noiva Maísa, Alexandre. Beth, ó, a escolha dela aqui, meu, você tá doido. Rádio Antena 102, 9:45. Essa é a dupla do Brasil, com certeza, né?

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2: Rádio Antena 102, são 9h54 no Brasil. 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Arroz, meu amigo, é Tio Nobre. 9h54, na sequência vem aí o Cléo Garcia com a segunda parte do Bom Começo, tá? A gente se fala amanhã cedinho no quintal, se Deus quiser. Ótima semana, saúde, paz, beijo no coração de todos. Estou recebendo aqui uma foto, parece que teve aqui no perímetro urbano de Jales, né? Um capotamento, né? Euclides da Cunha, agora há pouco. A gente só fica na torcida que não tenha vítimas, né? Semana abençoada para todos, Brasil. Até amanhã. Tchau.

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5: Pois é, o governo autorizou o início dos testes que aumentam a mistura do etanol na gasolina. De novo? Pois é, agora vai chegar a 35% de etanol na sua gasolina, hein? Atualmente são 32% na bomba do posto, né? Já tinha aumentado. Ainda há etapas a serem cumpridas antes do combustível chegar aos postos com a nova mistura. Mesmo assim, a medida já levanta questionamentos sobre possíveis danos, né, a peças e motores, especialmente os projetados para rodar apenas com gasolina. Especialistas, né, dizem que, ao afirmar que a nova composição da gasolina afeta de maneira mais direta e intensa os carros antigos, e ainda assim, os modelos mais novos também podem enfrentar problemas, viu? Entre os principais efeitos na direção estão o aumento do consumo de combustível e a redução da autonomia dos veículos movidos exclusivamente a gasolina. Tá aí, que notícia boa, né? Maravilha, o governo autorizando aí o início dos testes para gasolina. Mais etanol aí na sua gasolina, meu amigo.
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5: Bom dia, bom dia. E aí, turma, como é que tá a família Antena? Uma ótima segunda-feira, que tenhamos uma semana bastante produtiva, né? Uma semana abençoada. Que Deus esteja aí presente nos seus momentos, momentos difíceis, momentos de alegria, momentos de aprendizado. Que Ele esteja sempre junto de ti, abençoando a toda a família Antena, né? Os nossos queridos ouvintes. 10:21, até agora você ficou na companhia do Claudinei Antônio. Agora estamos juntos até as 3 da tarde, trazendo aí a sua participação também aqui no nosso WhatsApp. Você também interagindo conosco nas nossas plataformas digitais. Fique à vontade para mandar o seu recado aí, tá bom? Bom começo na sua segunda parte, trazendo aí você, ouvinte, né, mandando o seu recado aqui com a sua canção, o seu oferecimento e, claro, o seu áudio. Participe também com a sua voz aqui nos ajudando a fazer a programação do Bom Começo. Segunda-feira, 21 de setembro de 2026, o nosso bom dia especial para você, ouvinte.
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5: Viva a sua maneira. Percorra seus próprios caminhos. Corra atrás dos seus sonhos. Filtre os seus sentimentos e o que entra em sua vida. Liberte-se do imediatismo e contemple o seu respirar, a sua calmaria, a sua paz. Aproxime-se daquilo que te faz bem, te agrega e te acrescenta positivamente. Seja fiel ao que você acredita e honre a sua essência. E lembre que o que tinha que acontecer, aconteceu. O que tinha que sair, saiu. O que teve que ficar, ficou. E o que tiver que ser, será. Se a dúvida surgir, escute a sua intuição, pois ela sabe o que o seu coração precisa. Valorize aqueles que demonstram e se importam com você. Encante-se pela alma, pela simplicidade e pelo amor. No mais, recomece sempre que for preciso, uma vez que você não está nem adiantado e nem atrasado. Você está no tempo de Deus. Você está no seu tempo. E Deus sabe o que faz. Pense nisso. Bom dia, bom dia. Ótima semana.

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1: É linda canção da Marisa Monte com Ed Mota. Ainda lembro. 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
0: 10h40. A você, ouvinte, né? O nosso abraço, o nosso bom dia especial. Está começando aí mais uma semana, né? Abraço, Vilma, tá com a gente na sintonia também. Nosso amigo Zé Carlos pediu aqui a Joana. No próximo bloco a gente já roda pra você, tá bom, Zé? E nesse bloco o nosso amigo Roberto também. Robertão, tá tudo certo por aí, Roberto? Bom dia!
8: Bom dia, Cléo Garcia, que é o Robertão. Ô, Cléo, toca pra mim Gazepo, a Laixo Man, é o homem do piano, né? Um homem sentado de branco num piano. Ofereço aí, ó, pra minha esposa Fátima, também a dona Marlene, né? A Edi, o Badu, o Serjão, né? Trabalhando lá com a equipe lá, né? Os pedreiros, tudo aí, ó, encanador, todo mundo aí, né? O Ciano da Sabesco, a galera tudo que tá ouvindo aí, o Bom Começo, falou? Aí, ó, vamos começar aí, ó, Gazepo, aí, Lachomé, falou, abraço!

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6: Pois é, a primavera começa amanhã já com o El Niño forte, né? Vamos lá, a primavera começa amanhã às 21h05, né, no horário de Brasília. A estação chega depois de um setembro frio e chuvoso em boa parte do centro-sul, mas a previsão é de virada, né? Calor forte e mais frequente do que o habitual. Chuva volumosa no sul e seca no norte e nordeste. Pois é, quem dá o tom? Quem? O El Niño, aquecimento anormal das águas do Oceano Pacífico, que muda o caminho dos ventos, né, e também da chuva em várias partes do planeta. Sob sua influência, né, no Brasil, o padrão costuma ser de mais chuva no sul e de menos chuva, né, com mais calor no norte e também no nordeste. E com agravante, hein? O fenômeno desse ano já é classificado como muito forte, no nível mais alto da escala da agência americana, a agência NOAA, agência que controla aí, né, o clima. A previsão é de que ele ganhe intensidade nos próximos meses até o auge, entre novembro e dezembro, e só perca força em outubro do ano que vem. Tá aí o El Niño chegando com tudo aí, né, junto com a nova estação a partir de amanhã. Amanhã começa aí às 21h05, portanto, a primavera.
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4: 10 horas e 53 minutos. 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
3: Bom dia, minha amiga Sandrinha Brito, na sintonia também, trabalhando bastante nessa segunda-feira, né, Sandra? Também com rádio ligado na Antena 102. Valeu, a Fabiana também tá com a gente, a Vânia. Obrigado, minha amiga Vânia também, pessoal de Urânia na audiência. Muito obrigado aí também, nosso amigo Leandro. E o Saulo, Saulo, muito obrigado por estar com a gente. Indicou a música do Paul McCartney que a gente ouviu no último bloco aí do Bom Começo. Bom, gente, o Tio Nobre também está se despedindo para voltar amanhã, né, às 9 horas da manhã, aqui no Bom Começo. 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
2: 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Memphis Depay liderou a posição do elenco do Corinthians para manter o técnico Fernando Diniz depois da derrota para o Fluminense em Itaquera ontem. Mais uma derrota aí no Brasileirão, né? Pois é, o holandês, o meia Garro e o zagueiro Gustavo Henrique foram os interlocutores do grupo de jogadores pelo trabalho de Diniz junto à direção do clube, que acolheu a demanda. A diretoria entendeu os argumentos, né, que passam pela sensação de que, embora os resultados não sejam bons, né, 6 jogos sem vitória em casa é brincadeira, há trabalho de dia a dia que pode trazer evolução. A postura de Memphis acaba confirmando uma outra sensação do dia a dia do Corinthians, a de que o astro não está na melhor forma e que precisa se recuperar, né, principalmente a parte física aí, durante a data FIFA. O entendimento, entretanto, é que o jogador tem dado respostas gradativas, né, desde a Copa do Mundo, inclusive no jogo da eliminação na Libertadores, mesmo com o pênalti desperdiçado, né, e tudo mais. Vale lembrar, né, esse ponto é apontado nos bastidores, que o Corinthians não tem Yuri Alberto, né, lesionado, assim como André e o Labiade, todos sem volta prevista. Agora 11:18, né? Vamos ao Antena Retrô em instantes.
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2: Bom dia, ótima segunda para você ligado aí na frequência de 102,3. É bom demais ter você com a gente. Uma alegria imensa. Vamos lá, gente. Mais uma semana começando, né? Firme no golpe, sorriso no rosto. Bora! 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
1: Vamos lá, vamos estar relembrando aqui as grandes canções dos anos 70, 80, 90 e 2000. A partir de agora, portanto, Antena Retro, você participando. 997359981 é o WhatsApp Antena.

0: 1985, o famoso EP Passos no Escuro, né? A canção formosa da banda Zero. É 1985, faz um tempão já, né? 40 anos, meu Deus, quanto tempo, né? Bons tempos, aqui na Antena 102, as clássicas no seu rádio.
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0: Essa artista aqui, ela tem um estilo marcante, né? Dos anos 80, destacava-se aí pelo visual andrógeno, cabelo com corte geométrico, alto, né? Estilo único dela. Ela alcançou com essa canção que a gente vai tocar aqui o topo das paradas em muitos e muitos países, né? Entre 86 e 88, né? Só dava ela, só dava essa música aqui. Ela lançou alguns álbuns em 89 e 94. Em 89, o François. E em 94, o álbum I Love You. Pois é, ela nasceu no dia 25 de dezembro de 1952, Paris, na França. O nome dela verdadeiro, o nome real, é Claude Fritid Mentrop. É, 25 de dezembro de 1952, nome artístico é de Claude Fritid Mentrop, é Desireless, uma cantora francesa, né, que fez muito sucesso, ficou mundialmente famosa na década de 80, especificamente em 1986, com essa canção aqui, ó, Voyage Voyage, que você ouve agora aqui no Antena.

0: Buenos Aires, Antena Voyage, Voyage. Antena Retro e as clássicas aí pra você recordar. Já já estamos de volta com mais, muito mais.
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11: Mensagens de WhatsApp da lobista Roberta Lussinger mostram que ela usava voos da Força Aérea Brasileira, né, a FAB. Frequentava a sala do presidente, foi pelo menos uma vez, né, a residência do mandatário. No dia 24 de março de 2023, a lobista Roberta Lussinger mandou mensagem, né, para a mãe, informando que foi de Aero Lula, né, para Brasília. Como já era o Lula para Brasília, diz aí Roberta Lussinger. Ai, meu Deus, o que é isso? É um avião dele, responde a mãe, né, no áudio aí. Vamos ver um pouquinho do áudio aqui da Roberta.
12: Paula, então, eu acho que se a gente conseguir falar durante o evento, talvez em algum intervalo, é mais fácil, porque eu vou estar com o filho do presidente, então a gente vai estar, vai ser um pouco diferente, porque nós vamos de FAB. E aí eu não consigo administrar esses horários de voo, porque a gente embarca pela base aérea, entendeu?
11: Aí a lobista, né, manda então a foto dentro do Palácio do Planalto com vista para o Congresso Nacional, né, com fotos e tudo mais. É, de fato, a portaria do Palácio do Planalto registrou o ingresso aí de Roberta no prédio, né, no dia 22 de março de 2023. Esses registros foram disponibilizados por meio da Lei, né, de Acesso à Informação, a LAI. Está aqui hoje no portal Metrópolis, as mensagens aí da lobista Roberta Lussinger, que teve aí acesso, né, ao avião, do governo. Faltando 15 para o meio-dia, o Antena News de volta em uma hora, trazendo mais informações.
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3: Tamo junto, meio-dia, 25 minutos.
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1: Capital inicial no Antena Retrô, mais uma sequência de flashbacks pra você, música urbana. Antes teve Capela e ainda Lonnie Gordon na volta aí do horário eleitoral gratuito no Antena Retrô, a música Happening Over Again. Um intervalo rapidinho, a gente já volta com a Antena Retrô e a última sequência desta segunda-feira.
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0: Grande Kiko Zambianchi encerrando a edição do Antena Retrô desta segunda-feira. Bora então para mais uma edição do Antena Retrô amanhã, né? A partir das 11 horas da manhã, você tem um novo encontro aqui com as clássicas, né? 2 horas com o melhor de todos os tempos nas ondas 102. O melhor dos anos 70, 80, 90 e 2000. Amanhã, portanto, 11 da manhã.
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2: 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Cléo Garcia.
3: Arrebenta, garoto!
1: Oh, moçada chonada do Antena Play. Mais uma edição no ar pra você, a primeira edição da semana. Põe no 12 aí.

0: Antena Play, a primeira edição da semana vem com tudo, quebrando tudo. O melhor do sertanejão a partir de agora é o sertanejo de qualidade, pedindo espaço aqui na programação Rádio Antena 102. Vamos juntos até as 3 da tarde, aqui nas suas YD 937, canal 272, Jales, estado de São Paulo. Para mais de 100 cidades em 5 estados da União: São Paulo, Minas, Mato Grosso, Mato Grosso do Sul e também Goiás.
1: Vamos falar com Deus.
0: Iniciamos o nosso programa mais uma vez agradecendo ao nosso Senhor. Senhor Deus, ao iniciar mais uma semana, no primeiro Antena Play desta semana, nós colocamos diante de Ti nossos caminhos, nossa direção, nossos compromissos e tudo aquilo, Senhor, que está em nossos corações. Que a Tua presença nos acompanhe em cada passo, trazendo paz, sabedoria e direção, Senhor. Nós Te agradecemos pelo dom da comunicação, pela oportunidade de, através do rádio, levar esperança, alegria, uma palavra amiga a todos os nossos ouvintes, a todos os lares. E que cada palavra transmitida seja instrumento de luz, conforto e fé para todos aqueles que nos ouvem. Abençoa, Senhor, cada ouvinte. Ouvinte que é a razão do nosso trabalho e da nossa dedicação. Que onde houver tristeza, chegue consolo. Onde houver dúvida, nasça esperança. E onde houver silêncio, que ecoe a Tua voz de amor, Senhor. Cuida das famílias, do trabalho, da saúde e dos sonhos de todos que nos acompanham. Que essa semana seja de conquistas, muitas conquistas, proteção e muitas bênçãos. Nós precisamos de Ti, Pai, para abençoar o nosso caminho. Que o Senhor esteja conosco em todos os momentos, nos momentos de alegria, nos momentos de dificuldade, nos momentos de aprendizado. Entregamos tudo em Tuas mãos, confiando que dias melhores estão por vir.

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1: Vamos lá, moçada, volta na frente. Tá começando mais um programa, edição dessa segunda-feira, hoje 21 de setembro, 2026. Estamos juntos e misturados.
0: Aí vem, aí vem.

edição dessa semana tem mais um combo aí. Não, é o Lanchão Marcelo Lanches que tá com a gente na segunda-feira. Vamos juntos então com a Antena Play. A partir de agora pode mandar sua mensagem de áudio, fica à vontade, né, para bater um papo com a gente aqui, mandar a sua mensagem. Final do horário tem o super combo Marcelo Lanches com o Lanchão, né? O super Bauruzão mais refri um litro. Boa sorte para você. Vamos começar o programa de hoje com o Guilherme Santiago. Segura!

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0: Olá, as mensagens chegando aqui já no nosso WhatsApp. E aí, quem leva o lanche hoje, hein? É o Combo Marcelo Lanches, lá na entrada da cidade, em frente à Agromec. É, lanchão mais refri. Bora lá, moçada, mandando mensagem aqui de áudios. Aí na sua segunda-feira, o programa Antena Play. Sandrinha, obrigado pela audiência, minha amiga Sandra. Sandra Brito já tá lá no pé do rádio conferindo a programação. Aê, Sandrinha! Fabiana, obrigado pela audiência também. Nosso amigo Rodrigo. É a dupla sertaneja. Rodrigo, mas nosso amigo Leandro. O pessoal que tá aqui no Novo Mundo, né? Conferindo a programação. Valeu, moçada.

Fala, Brunão. Brunão também tá por aqui na audiência. Bruno, nosso amigo Luciano, é a moçada da LD Hidráulica aí também, junto com a gente aí na programação, na audiência. Valeu, moçada. Bom trabalho, uma semana maravilhosa aí pra vocês.

0: eu vou pra Goiás.
1: Trembão.
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1: Um abraço aqui, nosso amigo Lucas também tá com a gente na audiência. Estamos ouvindo a antena pra ele. Lucas, nosso amigo Marquinhos, a moçada trabalhando nessa segunda-feira. E abraço pra vocês aí. Alô, os meninos. Valeu, obrigado pela audiência também.
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1: Valeu, Marquinhos, nosso amigo Lucas.
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1: Pedro Nogueira, né? Valeu, os meninos.
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1: O Everton também tá por aqui. Vou ganhar esse lanche hoje, hein? Everton, um abraço pra você, meu querido. Everton. Assis, valeu. Manda um abraço aqui também.
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1: Nosso amigo Chico. Ô Chiquito, como é que você tá? Francisco Rodrigues.
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1: Chique Nurtz, valeu, Chico.
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1: Marcelinho também tá com a gente. O Rodinei. Vai, meu nome no CT e aí, Cléo Garcia. Valeu, Rodinei. Obrigado pela audiência, hein, Rodinei. Perucelo, isso mesmo? Valeu. O meu amigo Alexandre também tá com a gente na audiência. Valeu, Alexandre. Pessoal de Palmeira do Oeste aí também na sintonia. Michel, né, Michelzinho? Abraço pra você também, meu amigo. Pode mandar áudios também aí, viu, moçada? Vai mandando áudios, vamos bater um papo aqui, o Antena Play até às 3 da tarde. Samuca, Samuel também tá com a gente. Obrigado pela audiência. O pessoal tá pedindo aqui. Ah, milionário José Rico, né? Beleza, maravilha. Brunão, um abraço pra você também. Vou tocar um Zé Rico já já pra moçada. Hein? Bom trabalho pra vocês aí também. Uma semana daquelas aí pra você. Dá até o Zé Rico na agulha, hein, DJ? Então vai lá, de buia.
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João Zé Rico aqui no Antena Play. Estamos esperando aí sua mensagem. Vai mandando seu áudio pra cá. 997359981. Vamos iniciando a semana aí com moda sertaneja. Ô Anderson, como você tá, Anderson? Um abraço aqui pra toda a turma lá, ó. Trabalhando também, né, Anderson? Vamos lá, a semana só tá começando, hein, moçada? Vamos pegar firme no golpe, hein? O Anderson, nosso amigo Bruno e o William. É, rapaziada aqui, tá no trampo aí, trabalhando, tem uns dois, né? Essa segunda, né? Bom trabalho pra vocês também, hein, moçada? Valeu, Brunão, William, também. Nosso amigo Anderson, que manda mensagem aqui. Valeu, já tá concorrendo aqui. Beleza, Anderson? O Davi pediu um aqui do Mato Grosso e Matias. A Simone tá com a gente também, Cléo Garcia, só modão, toca Jean Giovanni pra gente. Valeu, obrigado pela audiência também, nossa amiga Ângela. Eliana, a Marlene também tá com a gente. Boa tarde, tudo bem por aí, Cléo Garcia, me põe no sorteio. Obrigado, viu, Marlene, mais uma vez aí, por estar com a gente. Valeu. 13 horas e 30 minutos, mais moda sertaneja para você iniciar a semana muito bem, hein? Final do horário tem lanchão para você, tem o combo Marcelo Lanches, o Super Bauru, Mega Bauru, e mais refri um litro, finalzinho do horário, hein? Que tal começar a semana comendo bem?

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4: Vamos lá, chonados. Estamos de volta aqui na Rádio Antena. Vou mandar o seu alô aqui no nosso WhatsApp. Você pode mandar seu áudio também. Hoje tem lanchão, Marcelo Lanches, no finalzinho do horário pra você. Vai participando com a gente aí até as 3 da tarde, o Antena Play. Nosso amigo Hélio também tá na audiência. Vai pedindo aqui Chitãozinho Chororó. Valeu, Hélio. Feliz, obrigado pela audiência também. O pessoal tá lá em Salete na sintonia. Fala, João Paulo. Tudo certinho, João? Grande abraço para você também. Ah, o Christian, nosso amigo Mauro. O pessoal mandando alô também aqui. Nossa, tá aqui na Vila Maria. Isso mesmo, pertinho da gente aqui, então. Pertinho aqui da Rádio Antena 102. Ah, nossa amiga Lê também. Lê Silva. Quero ganhar esse lanche hoje. Cléo Garcia. Eu sorteio no finalzinho do horário, às 3 da tarde. Tá bom, gente? Olha, tem mais mensagem chegando. 997-359981. Ô, Nilma. Como é que você tá, Nilma? Excelente tarde pra você, minha amiga. Fala, Juninho. Juninho também tá por aqui. Grande Juninho. Um abraço pra você, Júnior. Pessoal de Estrela do Oeste, junto com a gente. Valeu. Vem matar meu desejo, vem fazer amor comigo. 997-359981. Tamo junto e misturado aí nessa segundona.

0: Também quero ganhar esse lanche, nosso amigo Rogério. Rogério Lopes. Valeu, Rogério. Grande abraço pra vocês, é na querida São Francisco, né? Obrigado pela audiência aí. Pede aqui Bruno e Marrone. Toca uma do Bruno e Marrone, né, pessoal de São Francisco. Alô, São Chico. Grande abraço pra vocês aí, moçada.
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0: Luciano e Marrone no Antena Play. Só modão, sertanejo de qualidade, hein? Vamos lá, transferindo a sua mensagem aqui no Zap Antena 997359981. Participe com a gente aí. Boa tarde, Diego. Diegão tá mandando áudio aqui. Já os áudios, gente. Estamos solucionando aqui os problemas técnicos. E já estamos de volta com os áudios aqui dos nossos ouvintes. Leide, tudo bem, Leide? O pessoal de Palmeira do Oeste também tá com a gente. Obrigado, Leide.
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0: O Robertão também. Valeu, Roberto, mandando áudios aqui. A Gislaine. Gislaine Dornella também. Obrigado, Gislaine. Também concorrendo aqui ao prêmio de hoje. Olá, ô Diego, como é que você tá, Diegão?
2: Boa tarde, Clô Garcia.
0: Boa tarde.
2: Aqui é o Diego Gonçalves.
0: Como é que você tá, Diegão? Fala comigo.
2: Gostaria de participar do sorteio e, se possível, toca a moda do Christian Ralph aí pra gente. Cheiro de shampoo. Abraço.
0: Valeu, Diegão.
2: Eu ofereço pra todos que estão curtindo a antena, pra vocês aí da rádio.
0: Maravilha, então, Diego. Abraço pra você, meu amigo. Ótima semana, Christian Ralph.

0: modão, hein? Christian Ralph, aqui no 102,3 da Rádio Antena. É o Antena Play. É o Sertanejão até as 3 da tarde, hein? Vai mandando seu recado pra cá. Mandando seu áudio. Vamos batendo um papo aqui até as 3 da tarde. No Antena Play. Vamos que vamos, moçada. Mais participações por aqui. Olha, Robertão.
1: Toca, Garcia. Toca aí. Tudo que dá o sonho de verão pra nós aí, essa é antiga, hein? Não é brincadeira, não, hein? Falou, da Creu, o Serjão aí, o Nocão Haiti, a galera tudo ouvindo aí, minha esposa Fátima, a galera que tá ouvindo, né, lá na obra lá, né, pedreiro, pintor, lá o Adrianão da Perfex, né, também o Querino, falou, toca pra nós, abra!
0: Ei, Robertão! Eu gosto da moçada que tá lá na obra, né? Na sintonia. Valeu, os meninos. Obrigado aí pela audiência. Eu vi todos os dias o Robertão e toda a turma lá junto com a gente no Batidão, né? É o Clube do Batidão.
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0: O Japa vai achar tua música aqui, viu, Robertão? Como se fosse uma agulha no palheiro, né? Essa é antiga demais, né? Mas vamos procurar aqui, a gente toca já já. Beleza, Robertão? Do Duque Dalvan. Valeu, moçada. Quem mais tá por aqui na audiência? Nosso amigo Carlinho. Valeu, Carlinho. Quem mais? Nosso amigo Paulo Pereira. Também concorrendo aqui, ó, ao Lanchão. Valeu, boa tarde. Ótima semana pra vocês. Os ouvintes, estamos aqui na obra, né? Ouvindo vocês também. Quem tá por aqui? Nosso amigo Ângelo Sasso. Ô, Ângelo, tudo de bom pra vocês aí, meu amigo? Uma semana maravilhosa, uma semana abençoada pra vocês aí também. Todos os nossos queridos amigos, né, da construção civil, todos os pedreiros, ajudantes, eletricistas, encanadores, pessoal das calhas, azulejistas, a todos vocês que constroem nesse Brasilzão de meu Deus. Ué?

0: emocionado demais, hein? Chitãozinho e Chororó aqui no Antena Play. Vai mandando sua mensagem no nosso WhatsApp, WhatsApp Antena, você sabe muito bem já, o 997359981. Aproveita aí pra deixar nos seus favoritos, né? Pra assim que você quiser mandar sua mensagem, mandar seu áudio, fique à vontade, tá? Intervalo rapidinho, a gente já volta na sequência com mais mensagens. Lembrando que hoje tem o lanche Marcelo Lanches, mais refri, 1 litro. Vai começar a semana junto com o Marcelão lá, hein? Melhor lanche da cidade lá em frente, Agromec.
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3: Aô, trem doido, tamo de volta aqui na Antena 102. Oh, Antena Play. Tá tomando um cafezinho aqui, né, nos bastidores. Olha, Japa, DJ. Segundo, papai. Ô, Virsão, pessoal da Gigante Hortaliças aí. Aqui o sistema é sertanejo, Virso. O Virso gosta de modão, né? Ô, Virsão.
4: Aqui o sistema é sertanejo.
3: Modão. Grande Virso, um abraço a todos.
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3: Gigante, né? Pessoal da Gigante aí, toda a equipe. O pessoal vai estar com a gente aí. O encontro de carros antigos, né? Grande Virsão. O Virsão tá todo dia em rádio ligado na antena, lá na horta, né? Nas hortas. E também. O Virsão sempre tá com a gente aí, pra lá e pra cá, no corre-corre, né, Wilson? Grande amigo Wilson, amigo das antigas, né? Ei, Virsão!
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3: Tem um sorteio aqui, ó, opa, quem que é aqui, quem tá com a gente? O Poiate, grande Poiate, abraço pra você, Poiate. Ótima semana pra vocês aí também, pessoal da Poiate Construções, grande abraço.
7: Juro que aí, irmão. Uma ótima semana para todos os ouvintes da nossa Antena 102. Mandar um abração aqui para Construção Poiate, Fabiano, Juninho Poiate. Manda um alô lá para o Anderson, lá na JP Acessórios, pro Paulo, pros meninos lá, o Márcio. Bota o musicão aí.
3: Valeu, Poiate! Grande abraço a todos aí. Pessoal que tá na obra, né? Ouvindo Antena 102, nosso abraço, nosso carinho sempre. Beleza? A Natália também tá por aqui. Valeu, Natália. Tudo de bom pra vocês aí. A Natália. A mamãe Sônia, né? Obrigado, viu, Natália? Tá concorrendo aqui já ao combo Marcelo Lanches, sorteio no finalzinho do horário. O Marquinhos, como é que você tá, Marquinhos? Manda alô pra nós aqui. O Marquinhos, a esposa Patrícia, né? Beleza? Tudo de bom pra vocês aí. Uma semana maravilhosa.
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3: Ô, Guinaldo, como é que você tá, Guinaldo? Guinaldo, nosso amigo Carlinho também tá com a gente. Ótima segunda-feira pra vocês aí.
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3: Everton. O Everton também concorrendo aqui, ó. Ao prêmio de hoje. Valeu, muito obrigado pela sintonia. Tem mais mensagem chegando. E tudo bem com vocês aí? Uma ótima semana para todos os ouvintes. Estamos aqui na obra também, ouvindo vocês. O Ângelo também tá por aqui. Valeu, Ângelo. O Zé Carlos, grande professor Zé Carlos, também tá com a gente. Manda a próxima canção aí para mim. Ô, professor Zé. Grande abraço, nosso amigo Marcinho Bombril também. Tá no trampo hoje, hein, Bombril? Tá de buenas, hã?
10: Tá, meu amigo Cleo. Manda uma aí pra mim do Rio Negro Solimões, de São Paulo, Belém. Ofereço pra todos aí da construção civil aí. Peço meu amigo Everaldo, todo alto, pro Maranhão, pra toda a galera aí. Alô, meu amigo. Obrigado.
3: Valeu, Bombrilzinho. Grande abraço ao Bombril, toda a equipe aí nessa segunda-feira. A labuta, né? Vamos nessa, Bombril. Aumenta o volume, Bombril. Olha, Bombrilzinho. Cavuca, Marruco, velho.

0: Vamos, Bruzinho. Aqui o chicote estala, meu filho. Você tá doido. Vamos lá, segundo, bebê. Vamos nessa, então, com a sequência do Antena Play. A sua mensagem aqui no Zap Antena. Olha, 997359981. Você bora com as mensagens dos nossos queridos ouvintes aqui. Tem um montão de áudios ainda pra sair. Vamos tirar o pé do chão aí, Japa. Nosso amigo Gordinho também tá por aqui na audiência. Fala, Gordinho, fala comigo.
1: Boa tarde, meu amigo Cléo, segundou. Nossa senhora, já deu sede de novo.
0: Você tá
1: já
0: doido.
1: Já pode, Cléo, nesse calorzão.
0: Tá cedo ou já pode?
1: Ah, mas merece, né? Fala comigo, tá o Ângelo, o Gordinho, tá o Éder, doido. O Marcão. Tá o William e o Tato. Trabalhando aqui, escutando vocês. Coloca nós nesse sorteio, tô com a modona apaixonada hoje.
0: Vamos ouvir o que hoje?
1: Mato Gordinho? Grosso e Matias.
0: Mato Grosso e Matias.
1: Porque ela é um apaixonado mesmo, que o cara chora, chora e bebe.
0: Ei,
1: segundo, bebê. Tica, uma ótima semana a todos os ouvintes. Bora, embora, Cleo, vamos estampar outra.
0: Nossa senhora, bom demais, hein, Gordinho? Não precisa me dizer. Essa é boa demais, hein? Hã? Manda lá, DJ, no nervo.
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0: Mato Grosso e Matias, só modão aí nessa segunda-feira, já começando a semana, né? Ouvindo aí a boa música sertaneja.
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0: Obrigado, Gislaine, na sintonia também. Muito obrigado por estar com a gente. Nossa amiga Milena, obrigado, Milena. Coloca meu nome no sorteio aí. Muito obrigado pela audiência. Robertão continua por lá. Nosso amigo Sasso, o pessoal da Sasso Construções aí também. O Diegão. Nosso amigo Gordinho, obrigado, viu, Gordinho? A toda a turma aí, o nosso abraço, o nosso carinho. Johan!
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0: Fala, Johan, tá tudo certinho,
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0: Ó, o pessoal mandando vídeos aqui nosso também. Pessoal das obras aí na sintonia, pessoal da construção civil.
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0: beleza, moçada? Gislaine, obrigado, Gi, pela sintonia também. Também. Nosso amigo Lucas.
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0: É o Lucas, o Marcelinho e o Dinei, né? O pessoal que tá aqui no Santo Expedito, na obra. Muito obrigado pelo carinho sempre, viu, moçada? Tchau, um tchau carreiro e pardinho pra nós aí. Valeu, Dinei. O Dinei que tá pedindo aqui um tchau carreiro e pardinho. Cê tá louco? Estrela de ouro, essa boa. Saudades de tchau carreiro. Modão. Pega no nervo dele, lá no refrão.

Ei, tchauzão, hein? Música sertaneja boa. Não tem hora não, meu amigo. Antena 102 e o Antena Play trazendo aí a melhor programação na sua tarde. É o sertanejão de qualidade pra você. Ô, Heitor. O Heitor tá na sintonia também. Tá lá com o papai. Olha o Carlos e o Toninho. Obrigado, Heitorzinho. Obrigado pela audiência. Nosso amigo Fabinho também tá lá na padaria São Lucas. É o nosso vizinho lá. Aí o Fabinho, toda a família Toledo, hein? Nosso abraço, nosso carinho. Grande Fabinho. Pessoal da padaria São Lucas. É o Fabinho, a Ana, a Eliane. Também junto com a gente na sintonia.

mandar um alô pros meninos. Deixa eu ler aqui a mensagem. Oi, meus amores da 102, quero participar do sorteio. Manda um alô pros meninos lá do Lava Rápido Policar. Dona Maria, o Branco, né? A Fran e o Fernandinho, né? Dona Maria é mãe do Fernando, né? É isso mesmo, Fernandinho? Confere aí. Dona Maria, abraço.

0: É do Fernando do Branco, hein? Abraço aí, moçada da Policar. Abraço pra vocês todo dia. Rádio ligado na Antena 102. Vamos lá, semana só tá começando. Antena Play.
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0: Vamos lá no pique, hein, dessa segunda hora. Vamos lá, as meninas. 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
0: Vamos lá, tem mais alô aqui. A dona Marlene também tá com a gente. Obrigado, dona Marlene. Dona Marlene, a sintonia também. O Gustavo Fernandes também concorrendo aqui. Bora lá, mais moda sertaneja pintando aqui na Antena 102.

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8: Olá, chonados, estamos de volta aqui na Antena 102. Mensagem aqui no Zap Antena, hoje valendo aí o lanchão Marcelo Lanches. É o combo Marcelo Lanches. Vamos lá então. Super Bauru mais refri, 1 litro. Vamos lá, 997359981. Fala, Léo. Nosso amigo Leonardo também tá por aqui na audiência, conferindo aí a programação do Antena Play. Vamos lá, tem mais mensagem chegando aqui. Nosso amigo Lucas. Fala, Luquinha. Tá tudo certinho, Lucas? Ah, o Rodinei pediu aqui o Tião Carreiro, já rodamos, né? Valeu, Rodinei, obrigado aí pela audiência também. Vamos lá, tem mais alô aqui. Oi, Janete. Janete também tá lá no pé do rádio, conferindo a programação. Valeu. Pessoal de Urânia na sintonia também, nosso amigo Jean. Fala, Jeanzito. Tudo certinho, Jean?

0: vou pra Goiás.
1: Eita, nós. Nossa amiga Rosana também, obrigado Rosana, pessoal lá de Urânia, né? Pessoal do Córrego do Jataí, grande abraço Rosana, toda a turma aí, o nosso abraço, nosso carinho, uma semana maravilhosa pra vocês também. Elisângela, tudo bem Elisângela? Também participando aqui do sorteio, Elisângela Pereira. Maravilha, obrigado pela audiência também. Tudo de bom pra vocês aí. Fala Ronaldão, tudo de bom pra vocês também, Ronaldo.
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1: Olá, boa tarde. Nosso amigo Gildo, Gildo Vilas Boas. Valeu, Gildão. Sintonizado também. Forte abraço aqui pro nosso amigo Zé Carlos, grande Zé Carlos, construtor. Abraço pra você também, Zé. Tudo de bom. Fala, Branco. Branco também tá com nós aqui. O pessoal da Policar aí. Valeu, Branco. Tudo de bom, Branco. A moçada lá na 7, na Rádio Ligado na Antena 102. Direto lá de Auriflama também, nosso amigo Edson. Ô Edson, fala comigo.
3: Boa tarde, Cléo Garcia. Boa
1: tarde.
3: Toca aí pra nós. Christian Ralph, Olhos de Luar. Edson Auriflama. Tchau, obrigado.
1: Valeu, Edson. Olhos de Luar. Christian Ralph, né? Já pega lá no refrão já pro Edson matar a vontade.

0: Maldonado. Obrigado, Edson, pela participação aí. A todos de Aura e Flama, né? Sempre com a gente aí na frequência de 102.3. Vamos juntos aí nessa segunda-feira, início de semana. Tudo de bom pra você ligado aí na Antena 102. 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
3: Vamos lá, chonados, faltando 5 minutos para as 3 da tarde. Muito bom ter você junto com a gente aqui na frequência de 102,3. Muito obrigado pela audiência, você em Jales, em toda a região, conferindo a programação sertaneja do Antena Play. Daqui a pouquinho tem ele, o Boquinho, trazendo aí o Rádio Raiz para você. Vou mandar mais um abraço aqui para Elisângela na sintonia, nosso amigo Zé Carlos, construtor, pessoal de Ouroeste aí, o nosso abraço também. O Branco, ah, Dona Maria, mãe do Branco, né? Valeu, Branco, o Branco palmeirense, tá feliz da vida aí, né? Bom demais ter você com a gente aqui, também nas plataformas digitais, você que acompanha a programação aí, nesse início de semana, né? Através da internet, muito obrigado pela sintonia. Vamos lá, quem mais tá por aqui? Nosso amigo Ivo, alô Ivo, Ivo Segala, né? Pessoal de Urânia, o Oscar Segala, a moçada de Urânia em peso na sintonia. Nosso amigo Roberto também. Ô, Robertão, você tá mudando de música aí, Roberto? O Roberto mudou. Quer ouvir o que agora, Robertão?
4: Ô, Cléo, mudar de música, viu? Parece que não tá encontrando aí. É. Guilherme Santiago, Azul, falou? Beleza, Cléo? Valeu!
3: Tem Azul aqui no playlist, ô, Boquinha? Azul, Guilherme Santiago? Tem, né? Guilherme Santiago, Azul. Vamos lá, vamos ouvir, então, a canção Azul, a música que o Robertão pediu aqui pra gente. O Rafael também tá por aqui, a mensagem aqui do Rafa. Muito obrigado, viu, Rafa? O pessoal da Construção Civil aí na sintonia. Grande Rafael, Azul, Guilherme Santiago, a última aqui do Antena Play. Na sequência, o sorteio do combo, né, Marcelo Lanches, que a gente vai estar, né, dando de presente aqui pro ouvinte Antena já já.

0: Guilherme Santiago, senhoras e senhores, e agradecido demais pela sua companhia e pela sua audiência. Vamos encerrando aqui o Antena Play desta segunda-feira. Tudo bem por aí, Boquinho? Belezeira, né? Maravilha, o Antena Play tá aí na sua tarde de segunda a sexta, né? Trazendo a boa música sertaneja. Bora então? Vamos embora, Boquinho. Everybody's going to the party, have a real good time. Vamos lá, o sorteio agora aqui do lanche, o Big Lanche, né, Marcelo Lanches, né, agradecer também o Marcelão, toda a equipe lá, lá em frente à Agromec, na entrada da cidade, toda segunda-feira, nosso parceiro aqui do Antena Play. Quem leva hoje o combo, né, com o lanche mais refri, final telefone 8420, participou aqui com a gente, tá levando hoje você, Elisângela da Silva. Elisângela Silva fatura, portanto, aí o prêmio de hoje. Amanhã estamos de volta aí com mais um Antena Play. Valeu, gente!
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5: É notícia da hora, deixando você bem informado. Campeonato Brasileiro Série A, 29ª rodada. Vai acontecer na quarta-feira agora, dia 7 de outubro. Vai ser a 29ª rodada. Tivemos a 28ª rodada, que aconteceu no sábado, dia 19, às 4 horas da tarde. O Clube Atlético Mineiro empatou em 1-1 com a Chapecoense. No sábado, o Mirassol venceu por 2-0 o Botafogo. E ainda no sábado, o Santos venceu a equipe do Remo por 2-1. Ainda no sábado, Vasco 5 e Coritiba 0. No sábado, ainda o São Paulo venceu o Internacional por 1-0. E ontem o Grêmio empatou com o Palmeiras em 0-0. Ontem ainda o Corinthians perdeu por 3-1 para o Fluminense. Fluminense 3 e Corinthians 1. Ontem, ainda ontem, a equipe do Cruzeiro venceu por 3-1 a equipe do Vitória. Ontem também o Flamengo venceu por 2-1 a equipe do Bragantino. E ontem o Atlético Paranaense venceu por 2-1 a equipe do Bahia. E nós teremos aí na classificação, né?

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0: 15h12. Alô, meus amigos e minhas amigas, o nosso boa tarde. Esta é a sua ZYD 937, canal 272, antena 102, a rádio da sua cidade. Por aqui, Boquinho, até às 19 horas com Rádio Raiz. A direção geral, Dr. Vanderlei Garcia. A partir de agora, você ligando 3632-0161 e pode mandar o seu recado pelo WhatsApp também, viu? Que é o 997359981. Vamos juntos até às 19 horas com o Rádio Raiz. E a partir de agora, manda o seu nome completo pelo WhatsApp da antena, que nós vamos sortear no final do programa um par de chinelo B&V. Um par de chinelo B&V personalizado Leque Papelaria, número 3940, e um par de chinelo B&V personalizado, estampado Leque Papelaria, 41-42. Então, um par de chinelo 39-40 e um 41-42. Você que participou sexta-feira, gente, é que deu um problema na internet e nós deixamos para fazer o sorteio hoje. Então, vamos juntar os participantes de sexta-feira e vamos juntar com os participantes de hoje. De sexta e de hoje, vamos fazer o sorteio, beleza? Então, você que participou sexta-feira, você está concorrendo também. Mas continua mandando. Quanto mais você mandar, mais chances você terá de ganhar o chinelo, viu? Um 39,40. Vamos sortear, fazer dois sorteios. Um 39,40 e outro 41,42. Chinelo B&V da Leque Papelaria. E a Leque Papelaria vai presentear você no final do programa, beleza? Manda o seu nome completo pelo WhatsApp da antena a partir de agora.
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0: E a primeirinha de hoje, Leandro e Leonardo, Mexe Mexe, é o grande sucesso. Boa tarde.

Jean Giovanni, aqui nas ondas da Antena 102, a rádio da sua cidade. Mandar um abraço aqui agora, um carinho especial. Olha, vai mandando seu nome completo pelo WhatsApp da Antena, viu? Nós vamos sortear no final do programa um par de chinelo 3940, chinelo BV da Leque Papel.

0: Papelaria e um par de chinelo 41-42 B&V da Leque Papelaria, viu? Estampado, a estampa foi feita pela Leque Papelaria, pela B&V, pelos chinelos B&V, pela fábrica B&V, foi feita a estampa da Leque Papelaria, viu? Chinelos B&V 39-40 e 41-42, estampado Leque Papelaria, será sorteado no final do programa. Manda o seu nome completo pelo WhatsApp da Antena. 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
0: Teodoro Sampaio, o trem tá feio. Essa música aqui, quem pediu foi o Robertão. Tá beleza por aí, Robertão? Ei, Robertão, hein? Robertão é o cara, mandou aqui, falou: Boquinho, toca pra nós aí, ó. É, vamos ver aqui o que o Robertão pediu pra nós aqui agora. Vamos ver aqui, né, Robertão? Vamos lá, Robertão. Tá aí ouvindo o Boquinho nessa tarde gostosa.
15: Ah, Boquim, às 3 horas. Sertanejão e o Boquim, às 3 horas. Ô, Boquim, toca pra nós aí, o Facão Guarani aí, né?
0: Aí,
15: ó, o Teodoro Sampaio, o Serjão, no Badu do ônibus, né? Também aí o Alexandre, né? Alexandre Carpinteiro. A galera que tá ouvindo aí, né? O Luiz Paeiro, também o Querino. O Adriano do Perfeito Expolimento. Também o Deva, do Móveis Carvalho, tá lá com a galera, né? Tomando cervejinha. A galera tudo aí, né? Que tá ouvindo, os ouvintes, né? Ô, Boquinho, eu quero ganhar essa chinela aí, a minha tá quebrando a correia, hein? Pelo amor de Deus. Falou, Boquinho. Abraço.

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2: 15 horas e 38 minutos, é o Antena News, a notícia em primeiro lugar. Richarlison tenta rescisão amigável com o Tottenham, mas pode recorrer à justa causa em tenda. Fora dos planos no Tottenham, Richarlison se movimenta por uma rescisão amigável com o clube londrino. O jogador considera que o time londrino não poderia deixá-lo de fora da lista de inscritos da Premier League e tenta encerrar o contrato para que ele possa buscar uma nova equipe antes do fim do ano. As conversas se estendem há semanas e o staff do atacante vê como improvável um acordo com o clube a esta altura. E apesar do Tottenham ter o direito de deixar qualquer jogador de fora da lista da Premier League, é possível que um atleta consiga uma rescisão por justa causa ao ser impedido de atuar em determinados casos.
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3: Homem de família. Alô, Zimar, meu grande amigo Zimar, a Laurinha, Renato, um abração pra vocês, eu, Zimar. E olha, homem de família, Gustavo Lima, vem chegando pra cantar no programa.

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5: Legal, 16 horas e 25 minutos. 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Meu amigo João Pasqui. Alô, João Pasqui, o homem do Posto Morumbi. Eita, nosso abraço, João. Meu grande amigo João Pasqui, lá do Posto Morumbi. Nosso abraço, João. Muito obrigado pela audiência, viu? Pessoa maravilhosa, um grande amigo nosso, né? Né, João? Abração pra você, que Deus continue te abençoando, viu? Alô, Dico. Nosso abraço, Dico. Tá aí ouvindo o boquinho, né, Dico? Aê, homem que trabalha, hein? Não é fácil, não, né, Dico? Um abração, meu irmãozinho. Alô, Gil Zambão, meu amigo Gil Protético. Alô, Gil, nosso abraço, Gil, a toda a equipe da aí, muito obrigado, viu, pelo carinho da audiência, viu, Gil? Alô, Sandrinha Brito, um beijão pra você, minha amiga. Alô, Vitor do Posto Sena, também ouvindo a Antena 102 FM. Alô, Vitor.
9: Alô, Boquinho, boa tarde, meu amigo, tudo bem? Ó, passando para desejar uma ótima semana, uma semana abençoada a você, sua família, todos os ouvintes aí, nossos amigos aí, clientes. Tamo junto, Boquinho. Ó, pedi um Leandro e Leonardo, bem raizona, uma antigona para nós aqui. Essa semana tá eu e o Éder aqui, com a graça de Deus, trabalhando. E pedi para Deus dar saúde, né? Tamo junto, fica com Deus aí, meu irmão. Valeu!
5: O nosso abraço, Vitor. Tocamos aí Leandro Leonardo, né, no bloco passado pro Vitor aí, pra turma do Posto Sena. Aí, o Posto Sena é a direção do Didião do Posto Morumbi também, né? O empresário Jalezés, nosso abraço, Didião. Alô, Vitor, muito obrigado pelo carinho da audiência, viu, Vitor? Tá aí na sintonia, né? Mandar um abraço também aqui, deixa eu ver aqui, ouvindo a Antena 102 FM. Alô, meu amigo Laerte Poiati. Laerte Poiati, Jabiru e o Juninho Poiati. Ei, moçada, sempre na escuta, ouvindo a Antena 102 FM, né? Ó, que beleza, nosso abraço, viu, Laerte? Alô, Jabiru. Alô, Juninho, nosso abraço, muito obrigado pela audiência. Nossa,

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1: Agora 16 horas e 44 minutos, Antena 102. Olha, a Justiça libera 2 bilhões para atrasados do INSS e veja se você tem direito e quando pode receber. O Conselho da Justiça Federal, CJF, liberou 3 bilhões para o pagamento de valores atrasados a pessoas que venceram ações contra órgãos do governo federal. No total, 2 bilhões são destinados a ações relacionadas ao INSS e a benefícios assistenciais, incluindo casos de revisão de aposentadorias, pensões, auxílio por incapacidade e outros benefícios. Os recursos atendem 278.063 beneficiários em 218.651 processos. Em números de processos, as ações relacionadas ao INSS e a benefícios assistenciais representam 57% do total de requisições de pequeno valor RPVs liberadas e concentram aproximadamente 83% do dinheiro. São valores que o governo deixou de pagar ou pagou a menos e que após a decisão judicial precisam ser quitados. Esses valores são chamados de atrasados.
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3: Pocinho. 16:47, Antena 102 FM. Alô, Eltinho, meu grande amigo Eltinho do Raio X, né, Eltinho? Abração pra você, meu irmãozinho, muito obrigado, viu? Meu amigo Eltinho do Raio X da Santa Casa, tá ouvindo o Boquinha, Eltinho? Abração pra você, viu? Muito obrigado pela audiência. Alô, meu grande amigo Fábio Pedro. Fábio Pedro na sintonia, ouvindo a Antena 102 FM.
4: Olá, Boquinha, boa tarde, tudo bem?
3: Boa tarde.
4: Espero que sim. Aqui é o Fábio Pedro. Gostaria de ouvir a música Cavaleiros do Céu com Jaino, Feliz Manezinho, Dona Fátima, Gersinha, Santo Antônio da Aracanguá, pro Luizão e o Wilson de Aparecida, Boado, e para Sandra Brito. Estendo meus abraços a cada um dos ouvintes. Fica com Deus, Boquinha. Até logo. Vai. Tchau, tchau, meu irmão.
3: Tchau, um tchau. O nosso abraço. Muito obrigado pelo carinho da audiência, meu amigo Fábio Pedro. Tá aí na sintonia, ouvindo a Antena 102, né, Fábio? Bom pedido. Música linda. Cavaleiro do Céu com Jaine.

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1: Legal, 16 horas e 55 minutos, Antena 102. É, você curtindo a melhor programação. 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

0: do Vale Davi, 2220210. Grande sucesso aqui na antena. Alô, Newton César, o Biro, meu grande amigo Biro do Raio X, né, Biro? Um abração pra você, meu irmãozinho. Muito obrigado, viu, Biro? Pelo carinho da audiência aí, viu? Tá certo ouvindo o boquinho, né, Biro? Que beleza, hein? Alô, Corinto de Oliveira. Alô, Corinto, nosso abraço. 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Olha que maravilha, hein? Que beleza. Manda o seu nome completo pelo WhatsApp da antena. O WhatsApp está liberadaço pra você. 102 FM. 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

0: É, me perdoa, Mato Grosso e Matias. Olha, continua mandando seu nome completo pelo WhatsApp da antena. Nós vamos sortear no final do programa. Nós vamos sortear um chinelo 3940 BV, chinelo BV da marca BV. 3940 e outro 4142, os dois estampados com a logo da Leque Papelaria, viu? Então manda o seu nome completo, serão dois sorteios, tá? Nós vamos presentear dois ouvintes, viu? Beleza? Alô, Sônia Regina, nosso abraço, minha amiga, muito obrigado, Sônia Regina. Daqui a pouquinho a gente vai soltar o áudio aí, viu? Muito obrigado, tá aí na sintonia ouvindo a Antena 102, ó, que beleza, hein? Que maravilha. Alô, alô, alô, minha amiga Sandrinha Brito, obrigado, Sandrinha, obrigado, minha amiga. Obrigado aí, viu? Que Deus te abençoe também, Sandrinha, muito obrigado pelas palavras, obrigado aí mesmo. Mandar um abraço aqui pra Saniette. Alô, Saniette, um abração, Saniette, Sani Toledo, né? Abração, Sani, muito obrigado pelo carinho da audiência. 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
0: 17:35. Alô, Diego. Nosso abraço, Diego Gonçalves. Um abração, Diego. Muito obrigado pela audiência, viu? Um abração também aqui pra Jéssica Bueno. Alô, Jéssica. O nosso abraço. Muito obrigado, Jéssica, pela audiência também, viu? Tá aí ouvindo a Antena 102, né, Jéssica? Muito obrigado aí, viu, pelo carinho da audiência. Tá sempre, sempre aí na sintonia. Alô, Sônia Regina. Nosso boa tarde, Sônia. Muito obrigado pelo carinho da audiência.
12: Oi. Eu sou Sônia Regina, estou aqui na Antena 102, no programa Rádio Raiz, é claro.
0: Opa, muito obrigado, Sônia, um abração pra você, viu? Muito obrigado aí pelo carinho da audiência, viu, Soninha? Alô, Sandrinha Brito, um beijão pra você, Sandrinha Brito, muito obrigado pela audiência também, viu? Alô, Manezinho da Fazenda Santa Fátima em Santo Antônio do Aracanguá.
13: Tarde, meu amigo Boquim, firme Guarueiro ou não?
0: Opa!
13: Segunda-feira, hoje é segunda-feira, tá firme ou não?
0: Segunda, firme!
13: Manda aquele modão sonado aí pro Manezinho, pra todos os ouvintes. Manda o trio Parada Dura aí pra nós aí, camisola preta. Vamos mandar aí pra todos ouvindo esse programão chonado. Um abração e fica com Deus, meu patrão.
0: Amém. Obrigado, Manezinho, aí na Fazenda Santa Fátima em Santo Antônio do Aracangola. Vai mandando seu nome completo pelo WhatsApp da Antena. Nós vamos sortear um par de chinelos 39,40 da BV, chinelo BV 39,40 estampado Leque Papelaria. E o chinelo 41,42 BV estampado Leque Papelaria também, viu? Manda o seu nome completo pelo WhatsApp da Antena.

0: ar aqui nas ondas da Antena 102. 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
2: 17:51, Antena 102 FM. Alô Luiz, o nosso abraço, Luiz Palácios, meu grande amigo, nosso abraço, Luiz, tudo bem?
3: Alô, meu amigo Boquinha, estamos nessa tarde maravilhosa, ouvindo esse programa seu, que programa da hora, hein, velho? Ô,
2: bom demais, hein?
3: Tá muito bom, hein? Um abraço, meu amigo. Qualquer hora eu faço uma surpresa aí pra gente bater o papo, colocar o papo em dia. Valeu!
2: Beleza, vem sim tomar um café com o Boquinha aqui, beleza, meu irmãozinho? Um abração pra você, muito obrigado a todos aí pela audiência, viu? Meu amigo Wilson da Gigante Hortaliças também, né, Wilson? Um abração pra você, a toda a equipe da Gigante Hortaliças. Alô, Edmilson Viana, meu grande amigo, né, Edmilson? Pro pessoal da Roçafa Veículos, pro pessoal da Gromec, do Dorro, da Ripalto, do Avada Padaria, o Bruno da Espetaria, João Bucheiro e pra todos os ouvintes aí, pra mamãezinha, pra sua mãe, a mamãe, dona Vanilda. Ei, dona Vanilda! Aniversário de hoje, a mamãezinha, parabéns, parabéns, felicidades, a mamãe do Edmilson, né, do Junilson, toda a família, a esposa do seu João Bucheiro, parabéns aí, Dona Vanildo, parabéns, felicidades, que Deus abençoe a senhora e que essa data se repita por muitos e muitos anos, beleza, alô Edmilson, nosso abraço, meu irmãozinho. E olha, vai mandando seu nome completo pelo WhatsApp da Antena, nós vamos sortear no final do programa, viu? Vamos sortear no final do programa um chinelo B&V número 3940 e um chinelo B&V 4142, estampado Leque Papelaria, beleza? Maravilha! Alô, Wilson de Aparecida, Taboado!
3: Aô, Boquinho, como é que você tá, meninão? Estamos de volta aí na onda da 102.3 de Jales. Manda pra nós um modão aí, sabe de quem? Gustavo Lima. É, meninão, estamos conectados aqui no Rádio Raiz, hein? Tchau, obrigado.
2: Valeu, meu irmãozinho, muito obrigado. Ah, vamos primeiro pro triplex do ídolo, depois do triplex do ídolo nós vamos tocar o Gustavo Lima pra você, viu, Wilson? Muito obrigado aí pelo carinho da audiência também, sempre aí na sintonia, curtindo a Antena 102. Alô, Jéssica, o nosso abraço, muito obrigado pelo

0: e vai curtir o Triplex do Ídolo. Alô, Silvio, mandou as três músicas. Boquinho, eu quero ver essas três do Triplex do Ídolo. Vamos ouvir. Alô, Silvio, nosso abraço.
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0: É o Triplex do Ídolo pro Silvio, Glória e Stefan, matando saudade.

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13: Agora 18 horas e 14 minutos. Mandar um abraço aqui agora. Alô, Branco, motorista do busão de Suzanápolis. É Branco. Nosso abraço, meu irmãozinho. O Branco tá oferecendo para toda a galera do busão de Suzanápolis, né? Para toda a galera do busão do Branco de Suzanápolis aí, um abração do Boquinho para vocês, viu? Em especial para Júlia Milena. Alô, Júlia Milena, aí no busão de Suzanápolis, um abração para vocês e muito obrigado, viu, Júlia? Alô, Branco, toda a galera do busão do Branco de Suzanápolis, um abração para vocês, em especial para Júlia Mileno. Nosso abraço para vocês aí, Branco, obrigado pelas palavras, conectado sempre na melhor da região, com direção do Boquinho, programa Rádio Raiz, né? Abração aí, viu? Muito obrigado, Branco, um abraço e um carinho especial. Alô, meus amigos do busão do Branco de Suzanápolis, o nosso abraço.

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6: É a previsão do tempo, os termômetros marcando 33 graus, e não está marcando chuva para a noite. Amanhã, que é terça-feira, nós teremos amanhã, terça-feira, a mínima 21 graus e a máxima 27 graus. Sol com algumas nuvens, chove rápido durante o dia e a noite amanhã, com a mínima 21, a máxima 27 graus, temperatura caindo para amanhã.
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3: Horas e 33 minutos. Alô, Júlio César. Júlio César pediu e vai curtir o Retro Sertanejo, né? Né, Júlio César? Mandou pra nós aqui as três músicas e a dupla preferida no Retro Sertanejo pra matar saudades. Alô, Júlio César, é o Retro Sertanejo.
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3: Cleito e Camargo, grande sucesso, matando saudades.

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18: 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Legal, 18 horas e 53 minutos. Já fizemos o sorteio aqui dos 2 pares de chinelos B&V. É estampado Leque Papelaria. Que a Leque Papelaria e a Antena 102 FM vão presentear pra você, viu? Vamos ver aqui agora. É, final do celular 2118. 2118. Final do celular 2118. Diego Gonçalves Bonfim. Diego Gonçalves Bonfim é um dos ganhadores. E o outro sorteio, final do celular 4557, Sandra Brito. Sandra Brito, ganhadora. Diego Gonçalves Bonfim e a Sandra Brito foram os ganhadores do

ganhadores. Meus amigos, um abraço a todos, fiquem com Deus. A gente se fala amanhã, viu? A gente se fala amanhã a partir das 15 horas com mais um Rádio Raiz. Daqui a pouco tem a Voz do Brasil e na sequência vem o Rogério de Sá e o Marcelo Ramire. E amanhã, 5 da matina, Claudinei Antônio e Vanderlei Garcia Filho, Claudinei Antônio com o Quintal da Antena, às 7 horas, uma antena ligada, Claudinei Antônio e Vanderlei Garcia Filho, nas reportagens policiais Assis Duarte. Terminando a antena ligada, Claudinei Antônio vai até às 10. Com Bom Começo, às 10 horas, vem Cléo Garcia dando sequência do Bom Começo. E eu volto às 15 horas com Rádio Raiz, ok, gente? Um abraço para minha grande amiga Irene, lá do Córrego da Porteira. Alô, minha amiga Irene, nosso boa noite, nosso abraço. Que Deus continue abençoando você, o Luizão, o maridão aí, ó. São uma família linda que nós amamos aí, viu, Irene? Viu, Luizão? Um abração para vocês aí, viu? Que Deus continue abençoando vocês, viu? Alô, Dió Fiscarelli, nosso abraço, meu patrão. 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Grande Dió, nosso abraço. Meus amigos e minhas amigas, um abraço no coração de cada um. Fiquem com Deus e até amanhã, se Deus quiser. Tchau, tchau.

0: Boa noite para você que nos acompanha em todo o país.
1: Segunda-feira, 21 de setembro de 2026.
0: Vamos aos destaques do dia.
1: Semana reúne ações contra o crime organizado no sistema prisional.
0: Uma das operações tem como alvo a identificação e a retirada de aparelhos celulares dos presídios. Thaís de Araújo.
2: As ações ainda incluem capacitações de policiais penais e treinamento para operar equipamentos de raio-x e scanners corporais.
1: Pix automático poderá ser utilizado em contas salário.
0: Regra entra em vigor a partir de julho de 2027. E não é só isso. Luana Karen.
3: Entre as medidas de segurança está a que amplia de 30 para 80 dias o prazo que a vítima de um Pix fraudulento tem para recorrer ao banco e tomar as providências.
1: Inclusão é direito. Dia Nacional de Luta da Pessoa com Deficiência reforça a lei brasileira.
0: Estatuto destaca compromissos para a formulação de políticas de acessibilidade universais.
1: Quem explica é Isadora Nascimento, secretária dos Direitos da Pessoa com Deficiência.
4: É um documento extremamente completo, extremamente robusto, porque foi construído com a participação plena das pessoas com deficiência, né? Respeitando aí o lema do Nada Sobre Nós Sem Nós.
0: E hoje, na apresentação da Voz do Brasil, eu, Mariana Jungmann e Luciano Seixas.
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0: Ministério da Justiça e Segurança Pública promove essa semana ações de enfrentamento ao crime organizado dentro do sistema prisional.
1: Um dos objetivos é impedir a entrada e o uso de materiais ilícitos e fortalecer o trabalho de inteligência e fiscalização.
0: As ações incluem operações de revista, uso de novas tecnologias, entrega de equipamentos e capacitação de policiais penais em diferentes estados.
2: O Ministério da Justiça e Segurança Pública realiza nesta semana uma série de operações e ações de capacitação para reforçar o combate ao crime organizado dentro do sistema prisional. Uma das principais iniciativas é a Operação MUT, que promove revistas estratégicas para localizar e retirar celulares e outros materiais ilícitos das unidades prisionais. Desde maio, as ações resultaram na revista de mais de 10 mil celas em 312 unidades. Ao todo, foram apreendidos 2.447 aparelhos celulares. Outra frente é a Operação Modo Avião, realizada nos estados do Rio de Janeiro, Rio Grande do Sul, Ceará e Paraíba. A ação utiliza equipamentos capazes de identificar sinais e dispositivos usados de forma irregular dentro das unidades prisionais. Os dados obtidos ajudam as equipes de inteligência a definir os locais que devem passar por revistas e outras ações. Também estão sendo entregues equipamentos para reforçar a segurança, como body scanners, georradares e kits de varredura. Os aparelhos ajudam, por exemplo, na inspeção corporal, na localização de alterações no solo e na identificação de dispositivos eletrônicos. As ações desta semana ainda incluem capacitações de policiais penais e treinamento para operar equipamentos de raio-x e scanners corporais, inclusive com recursos de inteligência artificial para auxiliar na análise das imagens. Thaís de Araújo, para a Voz do Brasil.
1: E a Advocacia Geral da União renovou o pedido para que a plataforma Discord seja obrigada a adotar medidas efetivas para proteger crianças, adolescentes e mulheres no ambiente digital, de acordo com as exigências da legislação brasileira.
0: A AGU avaliou como insuficiente a proposta apresentada pela plataforma.
1: Em 25 de agosto, a AGU apresentou ação civil pública solicitando ao Discord a adoção de medidas de segurança, como reforço dos mecanismos de controle parental e a implantação de sistemas que consigam detectar e prevenir situações que representem riscos a crianças e adolescentes.
0: Também pediu a implementação de mecanismos de detecção, avaliação e moderação de conteúdos com práticas de maus tratos, violência, mutilação e crueldade contra animais.
1: Hoje, dia 21 de setembro, é celebrado o Dia Nacional de Luta da Pessoa com Deficiência.
0: A data marca a mobilização histórica pela garantia de direitos, acessibilidade e combate ao capacitismo na sociedade.
1: E você sabia que esses direitos estão previstos em lei?
0: São garantias que ajudam a promover mais autonomia, inclusão e oportunidades para que as pessoas com deficiência possam participar plenamente da sociedade.
1: E o que fazer caso esses direitos não sejam respeitados? É o que vamos ouvir agora na reportagem de Pablo Mundim.
5: ir ao cinema, ler um cardápio ou simplesmente caminhar pela rua. Situações comuns do dia a dia, mas para quem tem deficiência visual, podem ser um desafio. Laíssa Cardoso, de 35 anos, conhece essa realidade de perto. A sua condição não impediu que ela se tornasse mestre em ciência política e analista judiciária, mas as barreiras ainda fazem parte da rotina.
6: A gente não está tão presente nos espaços quanto a gente poderia e quanto a gente deveria. E aí não é só uma questão de não ter rampa, de não ter piso tátil, mas é uma questão de as pessoas ainda estranharem o que é diferente delas.
5: A Lei Brasileira de Inclusão, conhecida como Estatuto da Pessoa com Deficiência, estabelece direitos para garantir a essas pessoas participação plena e igualdade de condições. A legislação prevê medidas de acessibilidade, como reserva de espaços livres e assentos adaptados. Também proíbe qualquer forma de discriminação, garante educação inclusiva em todos os níveis de ensino e atendimento integral e especializado pelo SUS. Caso não tenha seus direitos respeitados, o secretário nacional substituto dos direitos da pessoa com deficiência do Ministério dos Direitos Humanos, Alex Alverga, explica a quem o cidadão pode recorrer.
7: Caso isso tenha acontecido em relação à prestação de um serviço, uma instituição, o primeiro local é diretamente o local responsável por isso. No entanto, um conjunto de outras salvaguardas também são disponíveis. O serviço SISCSEM, é um canal que recebe denúncias de violação de direitos humanos, 7 dias por semana, 24 horas. Evidentemente, também, a depender da situação, da gravidade, defensorias públicas, delegacias especializadas, órgãos de defesa do consumidor.
5: O Disque 100 também pode ser acessado pelo WhatsApp no número 61996110100. Vale lembrar que o serviço é gratuito e garante o sigilo das informações prestadas. Reportagem Pablo Mundim.
0: Pois é, de acordo com o último censo, o Brasil tem cerca de 14 milhões de pessoas com algum tipo de deficiência.
1: O número representa pouco mais de 7% do total da população.
0: E para falar sobre a Lei Brasileira de Inclusão, eu e o Nazi Brum conversamos com a secretária nacional dos Direitos da Pessoa com Deficiência, Isadora Nascimento, sobre as políticas públicas que têm sido desenvolvidas para o direito a todos. Acompanhe. Secretária Isadora Nascimento, bem-vinda à Voz do Brasil. Prazer ter a senhora conosco justamente nesse dia de luta da pessoa com deficiência, que eu gostaria que a senhora começasse falando então pra gente sobre capacitismo e como esse tipo de preconceito prejudica a vida das pessoas com deficiência.
4: Primeiramente, muito obrigada pelo convite. Sim, o capacitismo, ele é um conceito que eu costumo dizer que é muito completo e muito complexo, né? Porque, ora, ele vem na perspectiva de se considerar a pessoa com deficiência como incapaz de trabalhar, de estudar, de ocupar espaços de tomada de decisão, de fazer atividades simples do dia a dia. Ora, também vem com essa perspectiva da supervalorização da deficiência. Então, considera aí que essa pessoa com deficiência, ela é um herói ou uma heroína, é um exemplo de superação apenas por existir com uma deficiência. Então, acaba colocando muitas vezes também essa pessoa com deficiência no lugar ali de anjo, de um ser quase que de outro mundo, né? Então,
0: já denota a expectativa de que aquela pessoa não desse conta de fazer as coisas,
4: exato,
0: né?
4: Exato. Então, tem esse viés da incapacidade muitas vezes, mas também esse viés aí dessa supervalorização por falta de entendimento, né, sobre o conceito real de deficiência.
8: Bom, secretária, aí a gente chega na importância de que quem tem algum tipo de deficiência tem acesso a oportunidades, né, de emprego, estudo, vida autônoma, e hoje existe um estatuto, um marco legal que busca garantir esses direitos. O que é que está previsto no Estatuto da Pessoa com Deficiência?
4: Bom, esse estatuto, também conhecido como Lei Brasileira de Inclusão, que está em vigor desde 2015, é um documento extremamente completo, extremamente robusto, porque foi construído com a participação plena das pessoas com deficiência, né? Respeitando aí o lema do Nada Sobre Nós Sem Nós. E é um estatuto que é baseado na Convenção da ONU dos Direitos das Pessoas com Deficiência e no Brasil tem status de emenda constitucional. Então, é um documento extremamente completo que vai prever aí direitos diversos, pensando em educação, saúde, trabalho, acessos diversos, né, em relação a questões de acessibilidade arquitetônica, tecnológica, atitudinal, comunicacional, e é um documento aí que norteia essa construção do próprio país mesmo em relação a políticas públicas. Então, dele também nasce a Política Nacional dos Direitos da Pessoa com Deficiência, que é o Plano Novo Viver Sem Limite, que tem base, né, nessa Lei Brasileira de Inclusão, também na Convenção. E outros frutos vão surgindo a partir desse documento que é tão importante.
0: Pois é, eu ia justamente perguntar aí sobre o trabalho que o Ministério dos Direitos Humanos vem fazendo para garantir esses direitos que estão previstos no Estatuto. O Viver Sem Limites é um deles, né?
4: Exato. A Secretaria Nacional dos Direitos da Pessoa com Deficiência, vinculada ao Ministério dos Direitos Humanos e Cidadania, tem esse papel de ajudar, né, a fomentar aí a construção de políticas públicas para pessoas com deficiência em todo o território. Então, a gente, em diálogo também com outros ministérios, entendendo que a pauta da deficiência ela é transversal, então a gente dialoga com a cultura, com o esporte, com a saúde, com o trabalho, com a assistência social, enfim, com as diversas áreas que as pessoas acessam, né, no seu cotidiano, para garantir também acessos para pessoas com deficiência. Então, o Viver Sem Limite, ele é construído nessa perspectiva ampla, pensando em eixos. Então, também a gente tem essa divisão em quatro eixos: gestão inclusiva e participativa, enfrentamento à violência, acessibilidade e também promoção de direitos, entendendo aí que esses acessos, eles precisam ser abrangentes e também precisam chegar nos territórios de forma ampla, né? Pensando às vezes naquele município que é pequenininho lá na ponta, mas que também precisa ter uma estrutura de governança aí forte para a pessoa com deficiência.
8: Pois é, secretária, a senhora citou um ponto aí que a gente não pode deixar de falar, que são situações de abuso que pessoas com deficiência podem estar sujeitas. O Ministério tem canais para receber denúncias de maus tratos e violência?
4: Sim, o Ministério dos Direitos Humanos faz um trabalho muito importante de acolhimento e encaminhamento dessas denúncias, né, aos órgãos responsáveis, recebendo essas denúncias através do Disque 100, né, o Disque Direitos Humanos, e ali é dado o encaminhamento necessário aos diversos tipos de violações que chegam, né? Infelizmente, a gente tem violências aí que são patrimoniais, pensando em pessoas com deficiência, violências físicas, psicológicas, institucionais, né? O próprio capacitismo é uma forma de violências que origina aí diversas questões muito sérias, né, que precisam ser enfrentadas. Então, a gente tenta, enquanto Ministério também, em articulação com outros órgãos de proteção, né, então, Ministério Público, nos estados e nos municípios, também envolver os conselhos de direitos, né, que são muito importantes, para que a gente tenha também junto às defensorias, enfim, todos esses órgãos de acolhimento, de proteção, que possam trabalhar juntos para receber essas demandas.
0: E existe um balanço do Disque 100 sobre os tipos mais comuns de denúncia, o volume dessas denúncias?
4: Então, são diversas denúncias que chegam diariamente. É até difícil falar isso, né? Porque a gente ainda está em um tempo em que violências são comuns, mas acho que exemplificando, assim, até novamente, pensar em violência física, pessoas com deficiência, principalmente mulheres, são as que mais sofrem violência física, violência patrimonial. Então, muitas vezes, essa administração, né, do recurso que a pessoa recebe é feita pela família ou pelos próprios companheiros ou cuidadores, que muitas vezes utilizam, né, desses recursos da pessoa de uma forma indevida. Então, isso gera violência patrimonial e outras tantas, né, algumas denúncias de violência institucional, pensando nos ambientes aí de ensino, de trabalho, a gente recebe aí de diversas frentes.
8: Bom, nós conversamos com Isadora Nascimento, secretária nacional dos Direitos da Pessoa com Deficiência. Secretária, muito obrigado pela sua entrevista à Voz do Brasil.
4: Muito obrigada.
1: O Pix ganhou novas regras que ampliam as possibilidades de uso da ferramenta.
0: E também reforçam os mecanismos de segurança contra golpes e fraudes.
1: Os detalhes vamos ouvir agora na reportagem de Luana Karen.
3: Entre as medidas de segurança está a que amplia de 30 para 80 dias o prazo que a vítima de um PIX fraudulento tem para recorrer ao banco e tomar as providências. A medida impacta sobretudo comerciantes e varejistas, que às vezes levam um tempo maior para fazer seu fluxo de caixa e identificar o golpe. A economista Carla Bene, professora da Fundação Getúlio Vargas, destaca que o Banco Central também apertou o passo contra golpistas que usam contas de fachada para movimentar o dinheiro.
9: O que eles chamam de contas de passagem ou contas de laranjas, onde entra o dinheiro de uma fraude e ele vai sendo transferido para várias contas. É como se ele se perdesse no meio do caminho. E o Banco Central vai entrar também nesse procedimento com essas contas de passagem e ele também pode vir a fazer bloqueio nessas contas.
3: Chaves de CPFs e CNPJs em situações irregulares com a Receita Federal terão exclusão automática. Outra mudança ressaltada pela economista Carla Bene é que, a partir de 1º de março de 2027, os usuários vão poder anexar diretamente nos aplicativos das instituições bancárias documentos que indiquem a possibilidade de golpe.
9: Você vai poder enviar provas, como áudios, prints e documentos diretamente na contestação para a instituição bancária. É algo importante porque se você já sabendo disso, já começa a guardar, digamos assim, as suas provas para os seus pagamentos. E caso aconteça, você pode usar isso daí já dentro do aplicativo a partir do ano que vem.
3: Outra novidade é a permissão para que o cidadão possa cadastrar na conta salário despesas recorrentes para pagamento com PIX automático a partir de julho de 2027. O Banco Central também regulamentou a chamada cobrança híbrida, uma prática já utilizada por algumas empresas e que permite ao consumidor escolher entre pagar uma cobrança por boleto ou por PIX. A medida entra em vigor em fevereiro de 2027 e deve reduzir riscos operacionais e evitar pagamentos indevidos ou em duplicidade. Reportagem Luana Karen.
0: Menos de 2 meses para um momento crucial na vida de milhares de estudantes.
1: As provas do Enem estão marcadas para novembro, este ano com novidades.
0: Entre elas, o aumento nos locais de prova. A repórter Gabriela Noronha tem mais detalhes.
10: Aos 21 anos, o estudante brasiliense João Ferreira vai fazer a prova do Exame Nacional do Ensino Médio pela segunda vez e para conquistar a sonhada vaga no curso de arquitetura da Universidade de Brasília, ele concilia as aulas presenciais em um cursinho com a rotina de estudos em casa. Para o estudante, o importante é manter a disciplina.
11: Estudar de uma forma orgânica, com organização, você tem um plano de estudo voltado a um aprendizado mais efetivo, que funcione melhor para você, do que você simplesmente sentar e pegar para você e falar, ah, eu vou estudar 4 horas hoje.
10: Assim como João, milhões de brasileiros devem participar desta edição do Enem. As provas serão aplicadas nos dias 8 e 15 de novembro. De acordo com o INEP, instituto responsável pelo exame, mais de 5 milhões de pessoas tiveram suas inscrições confirmadas. No primeiro dia, os estudantes devem responder a 45 questões de linguagens e códigos e 45 de ciências humanas, além da redação. Já no segundo, são 45 questões de ciências da natureza e mais 45 de matemática. O professor de história, Fábio Santos Reis, dá dicas para esta reta final de preparação.
12: Eu acho que para esse momento, levando em conta o tempo que está faltando, o ideal seria, nesse momento, fazer algumas revisões rápidas de conteúdo, revisão teórica, mas nada tão aprofundado, até pelo tempo que a gente tem, e, sobretudo, focar em resoluções de provas anteriores. Então, eu recomendo que faça as provas do Enem de 2018 para cá.
10: Uma novidade neste ano é a expansão do número de locais de prova, com 10 mil novos pontos. Ricardo Cardoso, presidente substituto do INEP, destaca que o exame também será utilizado como instrumento de avaliação do sistema de avaliação da educação básica.
13: Além de organizar o acesso ao ensino superior, além de permitir a certificação dos estudantes, ele também vai permitir a avaliação da qualidade da educação básica. Então, a população ter esse resultado pelo Enem, que é um exame que tem a área de linguagem, ciências humanas, ciências da natureza, matemática e a redação, oferece uma avaliação mais completa, em que o aluno muitas vezes está mais mobilizado, mais motivado para fazer a prova. Isso para nós é uma mudança muito importante.
10: Também é a primeira vez que os concluintes do ensino médio na rede pública de ensino foram inscritos automaticamente no Enem, com base nos dados informados pelas redes de ensino. Vale lembrar que as notas do Enem podem ser utilizadas para acesso ao Sistema de Seleção Unificada, o SISU, e ao Programa Universidade para Todos, o ProUni. A nota do exame também pode ser usada para pleitear financiamento estudantil. Reportagem Gabriela Noronha.
1: E amanhã vamos falar sobre a nova edição da cartilha da redação do Enem 2026.
0: É, nós vamos falar mais sobre a prova e dicas para escrever uma redação nota 1000. Não perca!
1: Elas coletam moluscos e crustáceos em manguezais e praias, acompanhando o ritmo das marés.
0: No Brasil, a maior parte de pescadores artesanais são mulheres e tiram desse ofício o sustento da família.
1: Um mapeamento da Fiocruz quer mostrar onde elas estão, onde estão essas trabalhadoras e suas principais necessidades.
14: É das águas do litoral cearense que a marisqueira Maria do Socorro Miranda, de 44 anos, tira o sustento da família. O trabalho que ela herdou dos pais, às vezes começa antes do amanhecer, acompanhando o ritmo das marés.
15: Eu trabalho 6 horas por dia, caso a maré esteja baixa. Me encontro com as amigas, que levam nossos aparelhos de pesca, né? Levo o jereré para botar lá, a gente isca eles e vai esperar até ver se caiu algum siri, alguma coisa dentro.
14: Um levantamento realizado pela Fiocruz em 52 municípios de todas as regiões brasileiras aponta a presença marcante de mulheres na atividade pesqueira.

0: mapeamento vai contribuir para tornar conhecidas as vulnerabilidades desses territórios e aproximar as políticas públicas da realidade de quem vive e trabalha nas águas brasileiras. Como explica a coordenadora-geral de Inclusão Produtiva, Enfrentamento à Fome e à Pobreza do Ministério das Mulheres, Larissa de Santana Passos.
1: Ele junta todos os bancos de dados validados pelo governo, então essas mulheres elas participam de forma ativa, indicando quais são os territórios, né, que elas estão e quais são as demandas, dificuldade a nível de crédito, quais são as cadeias produtivas, dificuldade de escoamento, para a gente entender essas demandas, transformar esses dados em políticas públicas.
0: O resultado completo do levantamento de dados será conhecido em 2027. De acordo com a pesquisadora da Fiocruz, Maria Juliana Moura Correa, outro objetivo do estudo é conhecer os impactos da atividade pesqueira na saúde das trabalhadoras.
2: Nós vamos lá fazer um piloto com as pescadoras e o impacto à saúde e monitorando várias substâncias químicas que estão nas águas, também representa a gente proteger a saúde de toda a população.
0: O ministro da Pesca e Aquicultura, Edipo Araújo, comenta sobre o trabalho dessas profissionais.
3: A história de quem trabalha com a pesca artesanal é marcada por lutas e resiliência. Quem ajuda a colocar alimento na mesa de milhões de brasileiros e brasileiras, geralmente tem as águas como a única fonte de sustento.
0: O Brasil tem cerca de 1 milhão e 700 mil pescadores artesanais, segundo o Registro Geral da Atividade Pesqueira. Desse total, quase 900 mil são mulheres. Reportagem Graziele Bezerra.
4: A Anvisa, Agência Nacional de Vigilância Sanitária, aprovou o registro de um novo medicamento para o câncer de mama.
5: O Etkamar é indicado para o tratamento de pacientes adultos com câncer de mama localmente avançado ou em metástase.
4: E também hoje a Anvisa determinou o recolhimento de um lote de outro medicamento destinado ao tratamento de câncer de mama, o Fesgo.
5: A empresa fabricante identificou no mercado unidades deste lote com características divergentes das constantes no medicamento original, o que indica se trata de falsificação.
4: As informações sobre o lote que será recolhido você confere em gov.br/Anvisa.
5: E essas foram as notícias do governo federal.
4: A realização da Secretaria de Comunicação Social da Presidência da República.
5: Com produção da empresa Brasil de Comunicação.
4: Fique agora com as notícias do Poder Judiciário e do Congresso Nacional. Boa noite.
5: Boa noite e até amanhã.
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8: STF mantém decreto de Minas Gerais que restringe publicidade de bets.
9: TSE vai lançar nesta terça-feira a ação Violência Política Tem Gênero.
8: STJ admite como prova a gravação feita por consumidor no departamento jurídico da empresa.
9: Boa noite, eu sou Leandro Bezerra.
8: E eu sou Walter Lima.
9: O ministro Flávio Dino, do Supremo Tribunal Federal, decidiu manter um decreto de Minas Gerais que restringe a publicidade de empresas de apostas de cota fixa, as chamadas bets, e de plataformas de conteúdo adulto em bens públicos estaduais e eventos promovidos ou apoiados pelo Poder Executivo local.
8: O ministro Dino negou o pedido feito pela Associação Nacional de Jogos e Loterias para suspender o decreto.
9: A entidade sustentava que o Estado havia invadido a competência privativa da União para legislar sobre propaganda comercial.
8: Mas o ministro considerou que as restrições se limitam aos meios de comunicação institucional, aos bens e espaços sob responsabilidade do Executivo Estadual e aos eventos promovidos ou apoiados pelo governo de Minas Gerais. Para o ministro, essas medidas fazem parte da autonomia do Estado para administrar seus próprios bens e recursos.
9: TSE vai lançar amanhã a ação Violência Política Tem Gênero.
8: Essa ação vai marcar o lançamento de iniciativas voltadas ao enfrentamento da violência política contra as mulheres. Fábio Ruas.
10: A ação vai ser amanhã às 5 horas da tarde no espaço Sepúlveda Pertence, na sede do TSE em Brasília. vai ter a assinatura de um protocolo de ação conjunta entre o TSE e a Procuradoria-Geral Eleitoral para combater esse crime. O presidente do TSE, ministro Cássio Nunes Marques, e o vice-procurador-geral eleitoral, Alexandre Espinosa Bravo Barbosa, vão participar da ação ao lado de mulheres com atuação reconhecida na vida pública e na defesa dos direitos femininos.
9: O Ministério Público Eleitoral emite 431 manifestações sobre propaganda eleitoral irregular no primeiro mês de fiscalização em Mato Grosso.
8: O objetivo da ação é promover a conscientização sobre as condutas proibidas pela legislação. Kátia Dias.
11: Entre 15 de agosto e 15 de setembro foram emitidas 431 manifestações sobre propaganda eleitoral irregular. Durante a fiscalização, o MP Eleitoral analisou representações, reclamações, pedidos de resposta e apurações relativas a veiculações irregulares de propaganda, tanto na mídia tradicional quanto nas redes sociais.
9: É válida como prova a gravação feita por consumidor dentro do departamento jurídico de empresa, sem consentimento da outra parte.
8: Mas para o STJ, o conteúdo não pode se referir à atividade de advocacia, nem a informações protegidas por sigilo profissional. Fátima Uchoa.
12: Um aluno ajuizou ação contra a instituição de ensino superior devido à oferta e ao posterior cancelamento de curso. A instituição buscou invalidar gravações de conversas feitas pelo consumidor com a diretora e dentro do próprio departamento jurídico, alegando que o local deveria ter a mesma proteção legal dos escritórios de advocacia. A Justiça do Distrito Federal condenou a instituição a pagar quase R$5.000 por danos materiais e R$6.000 por danos morais, considerando a gravação válida. O STJ manteve a decisão. Segundo o relator ministro Raul Araújo, a gravação não tratava de atividade advocatícia, mas de questão administrativa sobre prestação de serviço de ensino.
9: Jornada de trabalho em atividades insalubres é tema de audiência no TST.
8: O debate vai tratar dos limites de uma negociação coletiva nesses casos. Samanta Flor.
13: A discussão é se acordos ou convenções coletivas podem autorizar o aumento da jornada em atividades insalubres sem a aprovação prévia da autoridade competente. O assunto é o tema 149 do TST. A audiência pública foi convocada pelo ministro Douglas Alencar e vai ouvir especialistas, entidades e representantes de categorias afetadas. O entendimento do TST vai orientar o julgamento de processos semelhantes em toda a Justiça do Trabalho.
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9: A você uma boa noite.
8: E até amanhã.
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15: Eu sou Humberto Pinheiro e estes são os destaques de hoje do Jornal do Senado, que começa agora. Participantes de sessão especial apontam a importância da inclusão das pessoas com deficiência. Instituição fiscal independente do Senado diverge do governo e alerta para riscos fiscais. Reportagem da Rádio Senado é finalista do prêmio Vladimir Herzog de jornalismo. Boa noite. O Senado celebrou hoje o Dia Nacional de Luta da Pessoa com Deficiência. Especialistas convidados para a sessão especial apontaram a importância da inclusão. Repórter Márcio Maturana.
16: A importância da participação completa das pessoas com deficiência nas atividades sociais precisa ser ressaltada todos os dias, segundo especialistas que participaram da sessão especial no plenário do Senado nesta segunda-feira, 21 de setembro, que é o Dia Nacional de Luta da Pessoa com Deficiência. A senadora Damares Alves, do Republicanos do Distrito Federal, presidiu a sessão.
17: Infelizmente, ainda vemos, de vez em quando, uma iniciativa ou outra para, inclusive, retirar direitos já garantidos. Por isso que um dia nacional como esse precisa, por esta casa e por todas as casas do Brasil, ser comemorado.
16: A sessão especial foi requerida pelo senador Paulo Paim, do PT do Rio Grande do Sul. Ele é autor do Estatuto da Pessoa com Deficiência e do projeto de lei que criou o Dia Nacional de Luta da Pessoa com Deficiência.
18: Eleições 2026.
15: As eleições deste ano têm em disputa 54 vagas para o Senado. Total de 32 senadores tentam a reeleição. Outros 10 disputam o governo de seus estados e um a presidência da República. Repórter Rodrigo Rezende.
19: Nas eleições deste ano, cada um dos 26 estados e o Distrito Federal elegerão 2 senadores. Portanto, das 81 vagas do Senado, 54 estão em jogo para os próximos 8 anos. Dos 54 senadores em término de mandato, 32 tentam a reeleição. 9 senadores que encerram o mandato no final de janeiro de 2027 concorrem a outros cargos. Um à presidência da República, um ao governo de seu estado, um para deputado estadual, 2 para deputado federal e 4 como suplentes em chapas que concorrem ao Senado. Já 13 senadores vão encerrar os atuais mandatos em 2027 e não vão concorrer a nenhum cargo. É o caso de Jaime Campos, do União de Mato Grosso.
20: Tenho orgulho da história que eu construí e, sobretudo, tenho esperança no futuro do nosso estado. Cargos passam, mandatos terminam, eleições chegam e vão embora, mas algo que precisa permanecer é o compromisso com o nosso estado.
19: Quem também não disputa a eleição após 40 anos é o senador Paulo Paim, do PT do Rio Grande do Sul.
21: São 40 anos ininterruptos aqui no Congresso Nacional. Uma trajetória construída com diálogo, compromisso e fidelidade às causas do povo brasileiro. Não serei mais candidato ao Senado, mas não saio da política, porque a política está em mim. Ela faz parte da nossa história, da minha alma e da minha forma de enxergar o mundo.
19: Dos 27 senadores que estão no chamado meio de mandato, ou seja, ainda possuem mais 4 anos no Senado, 9 concorrem nestas eleições a governos estaduais. Um senador licenciado concorre ainda à vice-presidência da República.
15: Está pronto para votação na Comissão de Assuntos Sociais um projeto que cria regras para o uso da inteligência artificial na área da saúde. O texto prevê regras de transparência, responsabilidade e supervisão humana nas decisões clínicas. Repórter Patrícia Oliveira.
22: Segundo o Comitê Gestor da Internet no Brasil, 18% dos hospitais e das clínicas brasileiras já utilizam soluções de inteligência artificial. É o caso do uso da IA para acelerar resultados dos exames de coração, como explica a cardiologista Paula Damasco.
23: A gente usa essa inteligência artificial para estar liberando esse laudo, às vezes, com 2 minutos, para que um clínico possa ter um resultado mais real do eletro para conduzir o paciente.
22: Ricardo Sampaio, coordenador do Centro Integrado de IA do Distrito Federal, aponta a redução das filas de espera para o paciente com o uso da tecnologia.
24: Utilizar a inteligência artificial, seja para um procedimento, seja para uma consulta, seja para um pedido de remédios ou afins, e para que com isso o paciente tenha um retorno mais rápido daquilo que foi solicitado e que ele consiga ser tratado da melhor maneira.
22: A senadora doutora Eudócia, do PSDB de Alagoas, apoia o desenvolvimento de terapias e vacinas contra o câncer com o uso da IA. Um projeto da senadora prevê a utilização da inteligência artificial na saúde pública com regras de transparência, responsabilidade e supervisão humana nas decisões clínicas para proteger os direitos dos pacientes.
25: A implementação de hospitais inteligentes da rede SUS irá beneficiar significativamente o atendimento aos pacientes da rede pública, otimizando os diagnósticos precoces de várias patologias, especialmente as doenças oncológicas.
22: O projeto também prevê a igualdade no atendimento, proteção de dados e informações claras para os pacientes e que profissionais de saúde recebam capacitação para usar a IA. A proposta recebeu relatório favorável da senadora Damares Alves, do Republicanos do Distrito Federal, e está pronta para votação na Comissão de Assuntos Sociais.
15: O relatório da Instituição Fiscal Independente do Senado apontou diferença entre as projeções do governo e os cálculos da entidade para o projeto do orçamento de 2027. Segundo o relatório, o uso de premissas e parâmetros macroeconômicos distintos pelo Executivo pode implicar desequilíbrio fiscal. Repórter Douglas Castilho.
0: Enquanto o Poder Executivo prevê saldo positivo primário de 18,6 bilhões de reais, os cálculos da IFE indicam a perspectiva de um déficit de 86,1 bilhões, um descompasso de 104,8 bilhões de reais entre os dois cenários. Divergências assim afetam diretamente o cumprimento das metas fiscais, indicando, segundo a instituição, a necessidade de segurar gastos. O diretor executivo da IFE, Marcos Pestana, detalhou onde está a diferença entre as duas contas.
1: O governo trabalha com um PIB ano que vem de 2,4%, a IFE com 1,8%. O governo trabalha com uma expansão da massa salarial, que é essencial para calcular as receitas previdenciárias, de mais de 10%. Nós trabalhamos com mais de 7%. Esse acúmulo de diferenciação de parâmetros nos levam a discrepar sobre o resultado primário.
0: Marcos Pestana alerta para novas pressões orçamentárias e despesas não previstas na proposta original, como o recente reajuste de 15% no benefício médio do Bolsa Família.
15: A história de um educador que enfrentou a violência dentro da escola e acabou assassinado é tema de uma reportagem especial da Rádio Senado, que chegou à final do Prêmio Vladimir Herzog de Jornalismo. O trabalho Carlos Mota, A Pedagogia da Coragem, foi produzido pelo jornalista Otávio Augusto Mota e conta a trajetória do próprio pai. A reportagem é de Yasmin Rodrigues.
2: Reportagem que colocou a Rádio Senado entre os finalistas do prêmio Vladimir Herzog nasceu de uma história familiar. O jornalista Otávio Augusto Mota transformou em reportagem a trajetória do pai.
3: A reportagem Carlos Mota, A Pedagogia da Coragem, ela apresenta para os ouvintes a trajetória de vida e de luta de um professor aqui do Distrito Federal chamado Carlos Mota. Ele era diretor no Núcleo Rural Lago Oeste e era um líder comunitário. Lutava por melhores condições de acesso à escola dos alunos. Então essa reportagem, ela navega um pouco por qual era o ideal de Carlos, qual era a visão de Carlos sobre a educação.
2: O prêmio Vladimir Herzog reconhece trabalhos jornalísticos relacionados à defesa dos direitos humanos e tem uma história ligada à luta pela liberdade de expressão e pela democracia. Para Otávio, no entanto, a indicação vai além do reconhecimento profissional. Representa uma busca por conhecer melhor a história de vida do pai e também serve de alerta para a violência que ainda existe no ambiente escolar. A divulgação dos vencedores está marcada para o dia 30 de setembro, com transmissão ao vivo.
15: Com trabalhos técnicos de Eliseu Caires, o Jornal do Senado fica por aqui. Acompanhe agora as notícias da Câmara dos Deputados. Boa noite e até amanhã.
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5: Câmara aprova novo programa escolar para gestão de resíduos sólidos.
26: Projeto cria campanha sobre desaparecimento de criança e adolescente.
5: Avança a proposta que regulariza o transporte intermunicipal por taxistas.
26: Menores podem ser proibidos de atuar em propaganda de jogos de azar.
5: Boa noite. Comissão Permanente da Câmara aprovou o projeto de lei que proíbe presença de menores de 18 anos em propagandas de jogos de azar. A repórter Maria Neves tem os detalhes.
27: A Comissão de Previdência, Assistência Social, Infância, Adolescência e Família da Câmara dos Deputados aprovou o projeto que proíbe a participação de menores de 18 anos em publicidade de produtos proibidos para esta faixa etária. A proposta do deputado Túlio Gadelha, do PSD de Pernambuco, menciona expressamente a vedação de crianças e adolescentes em propaganda de loterias e jogos jogos de azar. Como explica a relatora, a deputada Meire Serafim, do União do Acre, a legislação estabelece uma série de produtos proibidos para menores de 18 anos, como bebidas alcoólicas, cigarros e outras substâncias que possam causar dependência. As leis também proíbem que crianças e adolescentes participem de jogos de azar. No entanto, nenhuma lei proíbe a participação deles na propaganda desses mesmos produtos, que, conforme ressalta a deputada, podem causar prejuízos graves, principalmente a esse público em formação.
6: A gente vê muitas adolescentes e crianças firmar isso na mente e acontecer esses vários fatores, tragédia que a gente vê no nosso país todo, né? Porque esse jogo de azar, ele acaba induzindo as nossas crianças, nossos adolescentes e fazer o pior.
27: Pela proposta aprovada, pais ou responsáveis de crianças e adolescentes que participarem da divulgação por qualquer meio de jogos de azar ou outros produtos proibidos ficarão sujeitos à multa entre 3 mil e 10 mil reais. Para agenciadores de menores de 18 anos que descumprirem a lei, a multa será multiplicada por 10. Com isso, poderá variar entre 30 e 100 mil reais. Já para as empresas de jogos de azar ou que forneçam produtos proibidos que utilizarem crianças ou adolescentes em peças publicitárias, o valor da multa será multiplicado por 100. Poderá variar entre 300 mil e 1 milhão de reais. Caso haja reincidência na utilização de menores de 18 anos em publicidade de produtos proibidos no período de um ano, o projeto prevê a aplicação das multas em dobro. Segundo Túlio Gadelha, a punição tem função pedagógica. Busca assegurar que os responsáveis entendam a gravidade de suas ações e a responsabilidade que têm ao envolver jovens em atividades perigosas ou inadequadas. Da Rádio Câmara de Brasília, Maria Neves.
18: Economia.
7: Kiko Seleguin, do PT de São Paulo, defende a aprovação de uma lei de proteção da soberania econômica nacional. O objetivo é invalidar no Brasil a aplicação de sanções e restrições comerciais ou financeiras impostas unilateralmente por governos e tribunais estrangeiros.
8: Kiko Seleguin sustenta que empresas e pessoas físicas brasileiras não podem cumprir determinação que não tenha respaldo em tratados aprovados pelo país ou em resoluções da ONU. A medida também impede a rescisão de contratos ou encerramento de contas motivados por sanções internacionais unilaterais.
7: Pedro Lucas Fernandes, do União do Maranhão, quer permitir que fundos constitucionais e o Fundo de Desenvolvimento do Nordeste ofereçam garantias para empréstimos destinados a projetos de infraestrutura. Ele explica que a medida pode facilitar o acesso a recursos para a execução de obras.
8: Para Pedro Lucas Fernandes, a proposta também pode estimular investimentos em áreas como energia, logística e infraestrutura sustentável. Na avaliação do deputado, o aumento dos investimentos pode contribuir para a geração de empregos e o crescimento da renda no Nordeste.
18: Segurança Pública.
7: A Câmara está analisando a criação de uma campanha nacional de prevenção ao desaparecimento de crianças e adolescentes. A reportagem é de José Carlos Oliveira.
9: Projeto de lei em análise na Câmara dos Deputados cria a campanha nacional educativa sobre desaparecimento de crianças e adolescentes. O texto já foi aprovado na Comissão de Segurança Pública com relatório favorável do deputado Sargento Faur, do PL do Paraná.
10: A implementação de campanhas educativas permanentes contribui para disseminar informações úteis, fortalecendo a rede de proteção à criança e ao adolescente. É dever do poder público adotar mecanismos que ampliem a proteção, especialmente diante do crescimento de crimes envolvendo exploração, tráfico de pessoas, aliciamento virtual e outras formas de violência.
9: O relator destaca que a campanha educativa deverá ser realizada principalmente nas escolas públicas e privadas ao longo de todo o ano letivo.
10: O desaparecimento de crianças e adolescentes é uma realidade alarmante no Brasil e exige atuação integrada do Estado, da família e da sociedade. Nesse contexto, a escola desempenha papel fundamental como ambiente de formação, conscientização e proteção social.
9: Estão previstas medidas de orientação em caso de desaparecimento, divulgação dos canais de denúncia e da legislação protetiva, promoção de palestras e elaboração de cartilhas informativas, inclusive com as estratégias de prevenção ao desaparecimento de crianças e adolescentes. A proposta partiu do deputado delegado Éder Mauro, do PL do Pará, inconformado com a sucessão desse tipo de crime no seu estado.
11: No Pará nós temos sumiços de crianças por questões de seitas, por questões de crimes sexuais, principalmente no que envolve embarcações, e por questões de tráfico de órgãos. Então, esse socorro através de uma proposta vai procurar socorrer aqueles que não têm a menor condições de se defender.
9: A proposta que cria a campanha nacional educativa sobre o desaparecimento de crianças e adolescentes ainda vai passar por votação nas comissões de Educação e Constituição e Justiça. Da Rádio Câmara de Brasília, José Carlos Oliveira.
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18: Educação.
5: Maria do Rosário, do PT, critica a proposta do governo do Rio Grande do Sul de terceirizar a gestão de escolas públicas. Na visão da parlamentar, a medida retira a autonomia das direções escolares e amplia os gastos com empresas privadas.
13: O governo do Rio Grande do Sul decidiu colocar na Bolsa de Valores para terceirizar a gestão das escolas, tirando das diretoras o controle, o comando, a gestão das escolas. Então agora, com isso, o governo pretende gastar muito mais dinheiro com empresas terceirizadas do que entrega para a escola, para a direção, para cuidar das paredes, dos banheiros, para limpeza, para organização da vida da escola. Isso é um grande erro.
7: Maria do Rosário também defende a valorização dos profissionais da educação, com a aplicação da lei que reconhece os professores de creches como integrantes do magistério, a realização de concursos públicos e o fim da cobrança previdenciária sobre aposentados da área.
5: Projeto de Eros Biondini, do PL de Minas Gerais, quer garantir a autonomia das escolas confessionais. A proposta assegura às instituições o direito de organizar atividades e celebrações de acordo com suas crenças, respeitados os conteúdos da Base Nacional Comum Curricular.
7: O texto também proíbe sanções e restrições ao repasse de recursos públicos motivadas pelo exercício da identidade religiosa da escola. Eros Biondini avalia que a medida protege o direito dos pais de escolher instituições de ensino alinhadas às próprias convicções.
18: Comissões.
5: A Câmara aprovou a criação de um programa escolar de gestão de resíduos sólidos. A repórter Paula Bittar acompanhou a votação.
14: A Comissão de Constituição e Justiça da Câmara aprovou uma proposta que permite que as escolas da rede pública da educação básica criem programas de redução, reuso e reciclagem de resíduos sólidos. O objetivo é conscientizar a comunidade escolar sobre a importância da gestão ambientalmente adequada de resíduos sólidos. Relator na comissão, o deputado Nicolas Ferreira, do PL de Minas Gerais, considerou o projeto condizente com as disposições constitucionais que determinam a proteção do meio ambiente como competência do poder estatal. Segundo o texto aprovado, os resíduos sólidos gerados na escola que não puderem ser reutilizados deverão ser descartados em recipientes próprios, seguindo a padronização já existente, como azul para papel e papelão e vermelho para plástico. A renda da comercialização dos resíduos sólidos sólidos recicláveis será usada na compra de materiais e equipamentos para a escola. A proposta, que permite que as escolas da rede pública da educação básica criem programas de redução, reuso e reciclagem de resíduos sólidos, segue agora para a análise do Senado. Da Rádio Câmara de Brasília, Paula Bittar.
16: Desenvolvimento Regional.
17: A Comissão da Amazônia aprovou o relatório de Zezinho Barbari, do PP do Acre, ao projeto que institui o custo amazônico como critério de ponderação nos repasses federais do Fundeb e do programa Dinheiro Direto na Escola, para aumentar o financiamento da educação básica na Amazônia Legal.
19: O objetivo da proposta é compensar os altos gastos com transporte, energia, logística, entre outros, para diminuir a desigualdade e mitigar o descompasso da educação na Amazônia. De acordo com o relatório de Zezinho Barbari, o Ministério da Educação vai definir os novos valores de repasses.
17: Carlos Gomes, do Republicanos do Rio Grande do Sul, apresentou o projeto que desburocratiza o processo de regularização fundiária no país. A proposta simplifica exigências cartorárias e acelera a entrega de títulos de propriedade rural.
19: O projeto permite a verificação de requisitos por imagens de satélite e documentos em imóveis de até 15 módulos fiscais. Carlos Gomes argumenta que a falta de regularização gera insegurança jurídica no campo e dificulta o acesso a crédito para pequenos e médios produtores.
16: Meio ambiente.
17: Projeto de Mário Eringer, do PDT de Minas Gerais, obriga os centros de processamento de dados a implantarem soluções hídricas próprias para o resfriamento de suas instalações. O texto proíbe que os data centers utilizem água de reservatórios públicos destinados ao abastecimento humano.
19: De acordo com Mário Eringer, o avanço tecnológico e a demanda por inteligência artificial exigem um consumo muito elevado de água, o que gera riscos de desabastecimento. A proposta concede um prazo de até 3 anos para que os empreendimentos se adaptem às novas regras ambientais.
17: Luiziane Lins, da Rede do Ceará, é autora de um projeto que criminaliza o abandono de animais deixados em clínicas e hospitais veterinários após a alta médica. Pela proposta, o tutor que não retirar o animal em até 72 horas após ser notificado poderá responder pelo crime de abandono.
19: Luiziane Lins também propõe que clínicas e hospitais veterinários exibam avisos informando que abandonar animais nesses estabelecimentos é crime. Para a congressista, a medida facilita a responsabilização dos tutores e reforça a proteção aos animais.
16: Transportes.
17: Rodrigo de Castro, do União de Minas Gerais, comemora a inauguração de 2 pontes na BR-356, entre os municípios de Ervália e Muriaé. Segundo ele, as obras aumentam a segurança dos motoristas e reforçam a ligação da Zona da Mata com os estados do Rio de Janeiro e do Espírito Santo.
20: Há muito tempo, todos que passavam ali conviviam com uma situação absolutamente de insegurança e agora...

0: A ciência aprovou o relatório de Paulo Alexandre Barbosa, do PSD de São Paulo, ao projeto que cria a política de acessibilidade veicular sustentável, com carros adaptados de fábrica e abastecidos com tecnologias limpas.
1: Paulo Alexandre Barbosa reformulou a proposta original para incluir o termo veículos eletrificados, como híbridos, elétricos e outras variantes, e permitir o acesso a tecnologias mais baratas. Além disso, ele inclui a expansão dos benefícios para frotas de táxis e transporte coletivo.
2: Trabalho.
0: Avança na Câmara o projeto de lei que regulariza o transporte intermunicipal feito por taxistas. A repórter Silvia Munhato tem os detalhes sobre a medida.
3: A Comissão de Desenvolvimento Urbano da Câmara dos Deputados aprovou o projeto que estabelece condições para que o serviço de transporte individual por táxi em trajetos intermunicipais ou interestaduais não seja caracterizado como transporte irregular de passageiros. O relator, deputado Hildo Rocha, do MDB do Maranhão, exemplificou o que vem acontecendo com os taxistas.
4: Hoje em dia, grande parte das cidades estão conurbadas, ou seja, emendaram uma na outra. Eu dou um exemplo como São Luís. São Luís, a capital do Maranhão, é uma ilha. Dentro dessa ilha tem quatro municípios juntos. Se o taxista leva um passageiro para Raposa, se a fiscalização alcançá-lo, vai multá-lo porque vai ser considerado um transporte clandestino.
3: Com o projeto, transporte intermunicipal ou interestadual por taxistas não será considerado irregular se for previamente solicitado por meio eletrônico, aplicativo, telefone ou mensagem. Também o retorno do taxista ao município de origem com passageiro previamente solicitado por meio eletrônico não vai caracterizar captação irregular de passageiros, mas permanecem vedadas a abordagem em via pública, a captação espontânea de passageiros fora da área de autorização e a utilização do serviço em desacordo com as normas municipais. O projeto que regula o transporte intermunicipal pelos taxistas ainda será analisado pelas comissões de Viação e Transportes e de Constituição e Justiça. Da Rádio Câmara de Brasília, Silvia Munhato.
2: Homenagem.
1: Ana Paula Leão, do PP, sugere que a Romaria de Nossa Senhora da Abadia, realizada em Minas Gerais, seja reconhecida como manifestação da cultura nacional. O texto autoriza o poder público a criar políticas de fomento para garantir infraestrutura e assistência aos fiéis.
0: Ana Paula Leão explica que a tradição é centenária e mobiliza milhares de pessoas na primeira quinzena de agosto. A deputada ressalta que a Romaria transcende o aspecto religioso para se transformar num espaço de socialização.

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6: Vamos juntos até as 11 da noite. 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Mais um modão com um Tião Carreiro e Pardinho. Essa moda traz por título Saudade.

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5: Boa noite, patrão. Aqui é o Bicho Mada Gigante Hortaliça. Manda uns modão pra nós aqui, todos os ouvintes aí. Uma boa noite a todos, hein?

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